E o problema não é investigar. Isso faz parte. E eu, como disse, estou à disposição de todos. O Bacen faz auditoria todo tempo e não tem nada. O problema é falar com o Bacen que farão algo em breve contra mim. Aí fica todo mundo lá em desespero querendo fazer hedge. No mercado financeiro, o termo hedge se refere a estratégias adotadas para proteger o patrimônio ou operações ante riscos e oscilações do mercado. Acho que após reunião com ambos e tendo conforto dos dois, valeria a pena dar segurança para o G, que não haverá sacanagem. E do meu lado, estou cumprindo tudo aqui que prometi. Tudo aqui que comprometi. Disse para quem está o ministro em 30 de outubro. Aí está ali a mensagem. Juntos em tudo. Às 1h51 do dia 30 de outubro, 20 minutos antes de pedir ajuda do Pedro III pela primeira vez para intervir junto ao diretor-geral da PF e ao chefe do Ministério Público Federal, o banqueiro disse ao ministro, aspas, tudo de importante fica no seu colo, impressionante, mas seu legado para o Brasil será eterno. Tenho muito orgulho e tenho certeza que cada vez mais se consolidará como a pessoa mais importante do país. Então todo o sacrifício pessoal no final valerá a pena. Do meu lado, estou vendo chance real de sair ainda mais forte e pode contribuir também, inclusive, com o Brasil. Temos só que bloquear essa sacanagem porque é muita gente querendo que não dê certo, ainda mais agora que estamos sentindo que podem não conseguir. Juntos em tudo, muito obrigado por tudo. Esse fim de semana tratarei do tema lá fora e te dou notícia. Aí tá ali, né? É o herói do povo brasileiro. E se o Paquito fez tudo isso sabendo que ia ser preso só para libertar o Brasil da ditadura? Essa tese é muito fantasiosa, né? E não para. Tu tá vendo a quantidade de coisa no único dia, né? Não tem como isso ter escrito, ser descrito em 24 horas. Acha que segunda eu tenho que estar fora? Pergunta a Paquita Dom Pedro III sobre sair do país há 2 dias de prisão. Enfim, a troca de mensagens entre eles indica que o ministro discutia com o banqueiro a possibilidade da PF deflagrar a primeira fase da Operação Compliance Zero e a estratégia que o dono master deveria adotar para frustrar o cumprimento da ordem de prisão, né? Preventiva que acabou acontecendo e tinha sido expedida pela 10ª Vara Federal do Distrito Federal. Em 15 de novembro de 25, um sábado, Paquito consultou Dom Pedro III. Acha que segunda já tem o que estar fora? Sobre sair do país para escapar da prisão. 48 horas depois, no dia 17, ele foi preso pela PF, quando estava para Dubai, enfim. Para investigadores, ele pretendia fugir do país. O compartilhamento de informações sigilosas entre Paquito e Dom Pedro III sobre os primeiros passos da investigação começou em 4 de novembro de 25, se intensificou à medida que se aproximava a prisão do banqueiro. Segundo investigadores, o conteúdo da conversa permite inferir que Dom Pedro III repassava ao Paquito detalhes sensíveis sobre o andamento inicial da Operação Compliance Zero, incluindo datas, horários de diligências planejadas pela PF. Um dia antes de ser preso, Paquito indagou o ministro pelo Whats. Você acha que existe alguma chance disso acontecer amanhã de manhã? Solzão quadrado, né, Paquito? Naquela altura, a ordem de prisão ainda não havia sido assinada. O decreto de prisão preventiva foi assinado às 3h29 do dia 17, horas antes dele ser flagrado pela PF no Aeroporto Internacional de São Paulo. Outros diálogos localizados no celular dele mostram que outro advogado muito famoso da esquerda, o Valfrido Vardi, que o Reinaldo Azevedo era até sócio, né? Não sei se ainda é. Valfrido Vardi, aquele que assinou a ação dos partidos de esquerda que derrubou lá a multa da Lava Jato, né? Que é com uma luva para a JBS. O Valfrido Vardi, que é amigo do Boulos, que viajou com o Boulos para Cuba. O Valfrido Vardi, fundador do IRE. O Valfrido Vardi, que trouxe aí para os seus... para seus membros do IRE, eu não vou lembrar o nome agora, mas é aquele professor doutor que dá aula em Frankfurt e que escreveu o texto do PL 2630, o PL da censura do Orlando Silva. Sabe quem é? O barbichinho, o cavanhaque. Não lembro o nome dele agora. Se eu abrir o Atlas, abril de 2023 ou maio de 2023, tem um capítulo falando disso. É um desses dois que eu posto dinheiro. Essa é a nata da bosta que tem poder neste país. Enfim,
Na época, lá o VAD, que era defensor do Paquito, fez contato diretamente com o juiz, horas antes da primeira prisão do Banco Master, aspas. Estamos infernizando o cara, disse Vard ao seu cliente. No dia 15 de novembro, mesma data que indagou, o ministro deveria viajar para o exterior a fim de frustrar a prisão pela PF. Paquito recebeu a mensagem de Dom Pedro III, que o fez demonstrar surpresa com o conteúdo. Que loucura! Bem na semana que estou resolvendo tudo. Tá lendo, né? Que loucura, cara! Bem na semana, aquele mesmo juiz Ricardo e o Galípolo tá sabendo! Conseguimos fazer algo! Acha que segunda já tem que estar fora? Vou ter que fugir! Na mesma mensagem ao ministro, que sugere a fuga ao exterior, Volcari me deu três perguntas, né? Tá ali, aquele mesmo juiz, pá, conseguimos fazer algo. Aí depois, às 5h26 do dia da prisão, Paquito pergunta a Dom Pedro III se tinha alguma novidade. Conseguiu ter notícia ou bloquear? As mensagens extraídas do celular do Paquito revelam um padrão de comunicação que impede de saber o que Dom Pedro III respondeu ao banqueiro. Paquito e o ministro trocavam conteúdos em modo de visualização única por meio de capturas de tela de textos redigidos no aplicativo de nota do celular. No início do que investigadores denotam como suposto vazamento de informações pelo ministro ao banqueiro, Paquito indagou Moraes em 4 de novembro se, aspas, médio a grave... Seria busca ou quebra de sigilo? O que pode acontecer comigo de médio grave é o quê? É busca? Acho que o Paquito não contava com cadeia, né? Mas pedido deferido por parte deles, algo que dê para bloquear, insistiu ele. A percepção de investigadores e peritos ouvidos pelo Estadão é que o ministro pode ter alertado o banqueiro sobre o rol de medidas cautelares que poderiam ser adotadas contra ele a pedido da PF, aspas, só vai saber quando ele chamar, né?

de medidas cautelares que poderiam ser adotadas contra ele a pedido da PF. Aspas, só vai a saber quando ele chamar, né? Escreveu o Paquito. Como revelou o Estadão, o banqueiro pediu reiteradamente, né, que interviesse junto à PF, PGR, para travar as investigações. Embora o banqueiro tenha rogado ao ministro, ele foi preso. Depois foi preso de novo. Aí, ó. Se o Andrei conseguir atrasar para outra semana, pois tem feriado, o banco não quebra. Tenta chamar ele, sensibilizar isso, se achar possível. Fala lá, pô. Com jeitinho. Vou ficar acordado aqui, né? Então, em 4 de novembro, Paquito explicou ao ministro que se conseguem medida contra agora, vai tudo por água abaixo. Essa é a minha maior preocupação. Em seguida, às 7h07, ele disse que vai esperar por mais informações. Vou ficar acordado, então, aqui para te aguardar. Após 1 hora e meia de espera, Paquito disse ao ministro às 8h45 que iria dormir e menciona a reunião importante no dia seguinte. Aspas, pelo amor de Deus, veja se você consegue bloquear toda a maldade. Como eu disse, não temos nada, nem o BC abriu sequer um processo administrativo, eles me auditam todos os dias, estou pronto para ir em qualquer um explicar qualquer coisa, mas a medida drástica literalmente quebra o banco de modo irreversível. Se puder, me deixe uma mensagem após falar com ele. Aspas, se possível, saber o que é, entramos imediatamente. Tá ali. Em 6 de novembro, Paquito disparou 5 perguntas. Tá vendo a quantidade de coisa, né? E esse é um relatório em 72 horas. Que a própria polícia falou, como diz Lorena, pode ser só um aperitivo. Um aperitivo, imagina o prato completo. Imagina o prato principal. Se isso é um aperitivo, imagina a refeição principal. E ainda tem sobremesa, né? 6 de novembro, Paquito disparou 5 perguntas. Como estamos aí? Consigo bloquear a maldade? Isso é Brasília? Pá. É. O banqueiro ainda detalhou ao ministro que o criminalista Pierre Paolo fez um pedido geral lá para ver se vai para essa vara. Ele disse que teria que justificar porque estaria pedindo, tá? Eu falei para fazer de toda forma. Aí tá ali a mensagem. O Pierre acha que. Meu Deus do céu, tá com 1h10. Ainda tem tanta coisa. Se entrar do nada, pode acelerar algo sem justificativa. Ele fez o pedido macro e acredita que vão jogar para essa vara. O que acha? Disse o banqueiro aguardando uma orientação do ministro. Procurado, o advogado não se manifestou. No dia 7 de novembro, Paquito disse a Dom Pedro III que não tinha qualquer preocupação para tratar da parte técnica com os investigadores da Compliance, da Operação Compliance Zero. Aspas, problema de tudo, só é se sair algo mesmo. Reforçou ao ministro como ofensiva da PF seria prejudicial os negócios do Master. Aspas, amanhã vamos ver se conseguimos puxar do lado de cá, escreveu o banqueiro. Se tiver alguma novidade, vamos falar. Na manhã de 17 de novembro, dia da prisão, Paquito disse às 7h19 ao ministro que estava tentando antecipar investidores e que tinha chances de conseguir assinar e anunciar uma parte da transação de venda do Master. Aspas. De outro lado, acho que o tema que falamos começou a dar uma vazada, obviamente sem qualquer detalhes. Mas a turma do BRB me disse que está tendo um movimento de sacanagem do caso e que a mesma jornalista de antes estava fazendo perguntas lá. Será que é a Malu Gaspar? Se vazar algo, será péssimo, mas pode ser um gancho para entrar no circuito do processo. Se tiver alguma novidade, vamos falar, disse ao Paquito a menos de 24 horas de sua prisão. Aí tá ali. Bom dia, tudo bem? Estou dando esse papo, blá, blá, blá. Ali a mensagem. Dom Pedro III se encontrou com Paquito um dia antes da prisão do banqueiro, sugerem mensagens. Ainda estamos longe do Ganevio. Os últimos dias de Paquito como dono do Master foram marcados por convites ao ministro para que ambos se encontrassem e conversassem sobre a situação do banqueiro. Então, já sob espreita de investigadores da Operação Compliance Zero, mensagens trocadas entre eles indicam que o banqueiro se encontrou com Dom Pedro III nos dias 14 e 16 de novembro, às vésperas de sua prisão. 3 dias antes, no primeiro encontro, e um dia antes, no segundo encontro. No último convite, estendido ao ministro antes de ser detido, Paquito enviou às 1h40 do dia 16 de novembro, um domingo. Aspas, bom dia, já estou em voo, vou pousar às 2h20 e direto para aí, tudo bem? Em 28 de outubro, Paquito informou Dom Pedro III às 11h04 que estava a caminho de Brasília e que desejava passar na residência do ministro. Aspas. Estou indo mais tarde, BSB, né, Brasília. Se conseguir encontrar algum horário, se não puder hoje mais tarde, eu posso passar na sua casa amanhã, alguma hora que puder. Ali, né? Tema rápido, só para dar uma atualizada.
Em 30 de outubro, dois dias após o convite, para uma rápida conversa, Paquito sondou novamente a possibilidade de um encontro. Às 1h26, o banqueiro perguntou: "Fala, meu cara, tudo bem? Como está aí em Madrid? Semana que

que vem vai estar no Brasil. Não quero trabalhar para uma de família. Há 7 dias de ser preso para que tenha empreendido na percepção de investigadores a partir da leitura de mensagens uma blitz para se reunir com o ministro o maior número de vezes possível. Opa, tudo bem? Amanhã à noite como está? Consegue encontrar em Brasília? Escreveu o banqueiro às 5h50 do dia 10 de novembro. No dia seguinte, uma mensagem idêntica enviada às 8h44. Opa, tudo bem? Amanhã à noite como está? No dia 12, 8h50 da manhã, um afago ao ministro após insistência dos convites. Não quero trabalhar, programa Família. Podemos falar outro dia? Naquela data, do PT3 participou da sessão primeira turma, concluiu a etapa, apresentações orais da defesa dos réus, ação penal 2696, correspondente ao chamado núcleo 3 da trama golpista. Natalina, não quero atrapalhar o programa Família. Podemos falar outro dia? Estamos juntos sempre. A explicação do banqueiro para os sucessivos insistentes convites ocorreu no dia 12 de novembro, 5 dias antes de sua prisão. Aspas. Eu iria a Brasília somente para te ver e atualizar de tudo. Muita coisa acontecendo. Pode ser sexta em São Paulo, de repente, né? Paquito também disse. Após a resposta do ministro, Paquito voltou a escrever às 9h37 daquele dia 12. Loucura, faz bem. Podemos sim, marcado. Lá em casa, ou prefere ficar na sua? Investidores apontam que a data acertada para o encontro foi 14 de novembro. Opa, tudo bem? Marcado amanhã lá em casa ou prefere deixar para a semana que vem? Enviou o banqueiro às 10h40 do dia 13. Vou chegar às 2h30, ok? Lá em casa, marcado. Após a reunião, Paquito redigiu uma mensagem de gratidão ao ministro, onde mencionou uma dívida de vida com Alexandre de Moraes e seus familiares. Aspas. Estamos todos juntos. Você sabe que tenho gratidão da minha vida a você. Toda a minha família, funcionários, parceiros, amigos que dependem de nós, tem uma dívida de vida contigo e com sua família. Muito obrigado por tudo. Agora continuo na pegada para conseguir concluir, se Deus quiser. Falou Paquito às 6h19. Tá ali, né? Passo na sua casa, prefere na minha. Enfim, durante esses pedidos, em 15 de novembro, 2 dias antes da prisão, Paquito pediu mais um encontro. Podemos nos ver amanhã rapidamente em algum horário? Mandou às 9h23. 10 minutos depois, às 9h33, combinou com o ministro. Vou na parte da tarde então. Vejo um horário que não vai te atrapalhar muito. Pode ser bem rapidinho. Às 9h41, o banqueiro acertou o horário do encontro. Às 14h então. Passo na sua casa ou prefere na minha? No dia 16. Às 1h40, o aviso derradeiro do encontro. Bom dia, já estou em voo. Vou pousar às 4h20 e irei direto para aí. Tudo bem? Tá ali, né? Podemos ver amanhã, algum horário, rapidamente. Aí, isso o Estadão não comentou. Aí eu fui do Metrópolis. Dom Pedro III recebeu Paquito em seu apartamento em São Paulo. Não nesse período da prisão, mas um tempo antes, né? As mensagens são datadas de 21 de dezembro de 23. Em uma delas, ele avisa para o motorista que eles irão a Tucumã 99, referência à rua Tucumã, do Jardim Europa, onde Dom Pedro III tem residência fixa. O relatório da PF traz outras mensagens que indicam que o ex-ministro das Comunicações, o Fábio Faria, teria participado do encontro. No mesmo dia, Faria enviou uma mensagem de áudio ao Paquito comentando o encontro, né? Fala, irmão! Tudo bem? Quando saímos de lá, ele perguntou se eu estava sozinho. Ele me ligou. Aí perguntou mais ou menos o que eu achava. Eu falei, cara, fica livre aí, dentro do que ele falou e tal. Ele falou, pô, gostei da conversa, vou montar um negócio bacana demais. E já logo na terça eu quero marcar. Então te liga aí pra ver o horário, pra vocês voltarem aqui na terça, tá bom? Então tudo certo, foi bom demais. Diz Faria, segundo transcrição do áudio. No dia 26 de dezembro, a PF encontrou novas mensagens indicando um novo encontro na rua Tucumã. Na mesma data, Faria enviou os contatos de Dom Pedro III para o banqueiro salvar em seu celular. Que bonito, né? Um dia depois, o Paquito começou a trocar mensagens com um funcionário de um empreendimento de luxo em Campos do Jordão, marcando o almoço pedido por Alex. Saiu a matéria, algumas matérias ontem, sobre aí um passeio luxuoso. Mas eu falei, mas não vou nem comentar isso, não vai ter tempo. Gente, nas últimas horas também saíram várias análises de que Lula deve tentar se afastar do caso, Lula não pode deixar que respingue nele, Lula tem que se afastar de Alexandre de Moraes pro seu próprio bem, sua própria sobrevivência política. A gente nem vai falar disso hoje. Não vai dar tempo. A gente nem chegou no Paulo Resolve, mas tá acabando essa parte. Dom Pedro III mudou a configuração de mensagem temporária 2 meses antes da prisão do Paquito. E tá ali, né?
É o que aponta o relatório da PF, que se debruçou sobre o material extraído do celular do Paquito. Exatamente 2 meses antes da prisão, em 17 de setembro. Ele foi preso em 18 de novembro. Dom Pedro III alterou a configuração no WhatsApp, estabelecendo o prazo de 24 horas para exclusão automática das mensagens trocadas com o Paquito. E o Paulo Resolve? É nulo o que o Mendonça fez, né? O relatório do Mendonça é ilegal. Que é o arquivamento. A Globo deu uma boa manchete. Citado em mensagens, Paulo Resolve pede nulidade de relatório da PF que detalha a relação. O que é que saiu dele? Saíram algumas notas ao longo do dia. No final da noite, o Gustavo Cortez fez um compilado no Estadão. Tomara que tenha charuto e macalão. Veja essa e outras 4 mensagens de Gonê. Em vez de trazer manchete por manchete, peguei uma só. Relatório da PF sobre a proximidade do Paquito com Paulo Resolve, que atua no processo que empresário é réu. Horas após a divulgação do documento, né, cujo teor foi revelado, o Paulo Resolve já pediu arquivamento. Ele alega que o relator Mendonça terminou a PF, a produção de relatórios, sem ter competência para isso. O banqueiro utilizou um emissário, o advogado Ciro Soares, para conversar com Paulo Resolve e incluí-lo no seleto hall de convidados de uma degustação de charutos e do uísque Macallan, em Londres. Paulo Resolve aceitou, né? Enfim, o gesto do Paquito em direção ao Gonê começaram em março de 25. No dia 15 daquele mês, Ciro Soares enviou ao Paquito uma foto junto ao PGR. Eles estavam de camisas brancas, óculos escuros, com local ao ar livre. Liga aqui, ele quer falar com você. Quer dizer, video call. Depois de 4 tentativas frustradas, Paquito e Paulo Resolve conversaram por quase 4 minutos. Mantiveram contato no dia seguinte. Em 28 de março, Paulo Resolve disse que estava com saudade do Paquito e que estava torcendo por ele. Que bom, estou na torcida por vocês, disse às 21 horas e 22 minutos. Já estou com saudade. Estou embarcando para Roma. E finalizou pedindo ao intermediário que as mensagens chegassem ao Paquito. Manda essa mensagem para ele, viu? É, tá ali, ó, liga aqui, quer falar com você, peraí, pá, 4, ligação perdida, peraí, liga, conversa por quase 4 minutos. Aí tá ali, né? Que bom, está na torcida, tudo encaminhado, né? Tô com saudades. Estou com saudades. O Gonê mandou essa mensagem pra você. Oh, que lindo. O banqueiro respondeu com a figurinha do coração, retribuiu os cortejos. Agradece muito o carinho, saudade dele. Vamos marcar, está juntos. Foi então que Soares confirmou o aceite por parte do Gonê e encaminhou a mensagem do procurador. Oba! Tomara que tenha charuto e Macallan, disse o procurador em mensagem que foi encaminhada por Soares a Vorcaro, que prometeu atender às expectativas do convidado. Agora vai ter que ter plantação de charuto e barril de Macallan. Paulo Resolve aproveitou a receptividade para incluir o filho dele na festa. O Resolve perguntou se o Resolvinha, o filho dele, pode ir com a gente para Londres. Óbvio, né? Paquito vai negar. Ah, Paquito é o rei do camarote. Paulo Resolve agradeceu o gesto com elogio. Você é uma máquina. Eu gosto do Paquito, velho. Paquito é um cara legal. Soares reforçou o pedido 3 meses depois, quando a viagem já se aproximava. Pedrinho, Pedrinho. Resolvinha, o Resolvinha, filho de Resolve, pode ir com a gente, né? Paquito mais uma vez consentiu. Tá ali, né? Ele adora, né? Agradece muito o carinho, saudade dele, ele adora. Vai pra Londres com a gente. Ele adora. Eu adoro o Paquito. O banqueiro mais querido do Brasil. Eu não gosto do Dedé, tô com a raiva do Dedé, sabe? Com a raiva do Dedé querendo emplacar ministro do governo Flávio, com apoio do Rogério Marinho. Pra saquear a Petrobras, pô. Absurdo o que o Rogério Marinho tá fazendo. E depois não pode reclamar. Como é que eu vou reclamar? Já tá loteando pro Lotenberg. Opa! Paulo Resolve perguntou se o filho dele pode ir com a gente pra Londres. Mas o Resolvinha, ele resolve tudo. Aí começa, né? Ala do Supremo, aliada a Dom Pedro III, prevê que o plenário terá que discutir a validade das mensagens. Aí a gente não sabe para que lado vai. Se vão julgar, se pro plenário vai ou não vai abrir o inquérito, eu acho que eles vão querer levar. Eu não sei o que é pior, né? Eu não sei o que é pior. É basicamente a mesma coisa no final do dia.
Aí vão julgar se as mensagens têm validade ou não. Aí vão fazer o quê? Nota de repúdio depois. Ai, não tem validade, mas o que você fez, viu? Você é um danado, Dom Pedro III. Danado. Infelizmente o Mendonça não trabalhou direito. Mas enfim, aí diz que esse aí seria o principal debate, caso Mendonça leve a questão, né, pro tribunal. Desculpa, o Fachin leve pro plenário. O principal argumento é que a investigação tem de ser autorizada pelo colegiado previamente. É aquele papo. Do outro lado, o Mendonça já tem o argumento dele. Interlocutores de Mendonça sustentam que não houve nenhum ato de investigação acerca do Dom Pedro III e que não se sabia quem era o destinatário. Não tem, velho, o número lá. Não sabia quem era. Aí acabou descobrindo que era ele, né? Aí a gente nem investigou ainda. Agora a gente quer saber se pode investigar. Enfim, né? Palhaço de Mendonça, os investigadores apenas identificaram o interlocutor. Isso não consistiria em uma apuração. Nessa visão, o rito foi seguido. As mensagens foram encontradas e remetidas para a PGR e o plenário para a devida apreciação. Aí olha o tom para chegarmos nós finalmente, que a imprensa também está abordando em torno do Paulo Resolve. Não toda. Vão ter as pessoas que vão, assim, ficar abraçadas ao Dom Pedro III até o último momento. Mas Eliane Cantanhete, que sempre foi dessa tropa. Paulo Resolve entra na trama contra Mendonça sem questionar a gratidão de vida de Paquita Moraes. O duplo pedido de anulação das medidas de Dom Pedro III contra seu colega, o Moraes, desculpa, o duplo de anulação das medidas de Mendonça contra Moraes, né, joga a PGR e o próprio Gonê no olho do furacão do escândalo. A nota da PGR inverte a situação a condenar Mendonça e ignora as novas e gravíssimas provas contra Moraes. A única salvação para o Paulo Resolve, depois de partir para cima de Mendonça, é fazer o mínimo que se espera. Tá, se o relatório do Mendonça é ruim, então você entra agora, Paulo Resolve, com um pedido próprio de abertura de investigação sobre as relações pessoais, financeiras e suspeitas, né? Aí abre o inquérito, faz um novo sorteio, vê qual ministro que vai pegar e pronto. A do Mendonça não vale. E vai ficar por isso mesmo? Para a PGR, o grave em toda essa história é que Mendonça, mesmo como relator, não poderia investigar o Dom Pedro III. Né, sem um pedido ou provocação externa, nem sem autorização do Supremo, ou seja, resumiu tudo a questões técnicas e processuais e fechou os olhos e ouvidos para os fatos. Eliane Cantanhete escreve isso. Isso é grave! Até porque o Resolve é citado nas mensagens. Mas a nota é ainda mais grave porque a reação da PGR está sendo considerada como parte de um movimento combinado com aliados de Pedro III. No Supremo, né? Que hoje a corte está dividida entre ele e o Mendonça. Esse acordão, tenha lá o nome que tiver, aprofunda a implosão do Supremo, ou seja, o risco do Supremo é atirar não no pé, mas no próprio peito, para defender o indefensável num corporativismo imoral. Moraes está perdido, não tem como sair dessa, e ao se embolar com ele, os ministros contrariam os fatos, a realidade, a justiça, a sociedade. Conseguem assim atrair dois torpedos contra a corte, instituição fundamental à democracia, mais rejeição popular e mais argumentos a favor de impeachment. O enredo que compromete Dom Pedro III é inequívoco. Ele se reuniu em São Paulo com Paquito, sua mulher assinou dias depois, um contrato de 131 milhões com o Milton Banqueiro. E quando as coisas começam a desandar, ele é cobrado para entrar em cena e obter informações até bloquear medidas contra o banco e Paquito no BC, na PF, na PGR. Com a direção da PF e a cúpula da PGR, Dom Pedro III já tinha um contato natural e fluido. Com o BC, tratou de abrir, inclusive, com reuniões presenciais, enquanto Paquito presenteava sua família com jato Legacy, um helicóptero, fazia mimo para os filhos, cartão de crédito com limite de 300 mil reais. Ou seja, Eliane Cantanhete, é legítima a suposição que Dom Pedro III agiu a favor de Paquito e tentou minimizar medidas contra ele e seu banco. Só não conhecem detalhes porque, entre outras coisas, o ministro transformou suas mensagens para Paquito em mensagens de visualização única no Whats. O banco foi liquidado e Paquito preso, mas algum favor o ministro prestou. Do contrário, Vorcaro não lhe mandaria uma mensagem avassaladora dias antes de sua prisão. Estamos juntos sempre. Você sabe que tenho gratidão da minha vida a você.
Gratidão por quê? Só não está óbvio pro Paulo Resolve e os aliados de Dom Pedro II no Supremo. E aí, nos finalmente, agora 4 da manhã. Deixa eu checar meu WhatsApp aqui só pra ver se tem alguma coisa. Se tiver alguma bomba, alguém consegue mandar mensagem nessa hora do dia.

0: alguma coisa, se tiver alguma bomba, alguém consegue me mandar mensagem nessa hora do dia? Nada até agora. Paulo resolve ignorar escândalo e age como advogado de chefe de defesa de Paquito e Moraes. É a Malu Gaspar na voadora, né? Então ficamos combinados assim. Ninguém viu as mensagens em que Paquito demonstra estar recebendo do ministro Supremo Moraes informação sobre a investigação sigilosa que ele era o principal alvo. Também não quer dizer nada Paquito perguntar a Moraes se ele achava que já era caso de estar fora na segunda-feira. Dia que ele foi preso. O contrato de 131 milhões de reais fechado com a sua da mulher e editado pelo próprio. Imagina, né? Isso é super normal. Em 8 páginas e uma canetada apresentadas com rapidez atípica para seus padrões, Paulo Resolve declarou que nenhuma das provas apresentadas no relatório de mais de 200 páginas da PF vale para que se tome providências e investigue Moraes. O fato dele mesmo, Paulo Resolve, ter sido citado pelo Paquito de forma absolutamente imprópria para a nossa oposição, não o fez nem sequer fingir compostura, evitando assim assinar o despacho. Podia mandar outro cara, né? Algum vice-procurador. Não, mano, ele tá nem aí. Para o Paulo Resolve, tão cioso do devido processo legal e de sua autonomia investigativa, não há nada demais nas mensagens e uma ligação de vídeo em que ele manda dizer para um advogado amigo de ambos que está com saudade. Nas mesmas conversas, ele diz que quer marcar de estar juntos e confirma que iria ao evento patrocinado pelo Paquito em Londres. Oba! Tomara que tenha charuto e Macallan. Também pouco importa que seu filho, Resolvinha, tenha pedido para ir para Londres em um dos aviões do Paquito. Ou que o Paquito tenha pedido para que ele tirasse da disputa para o conselho do MP um candidato incômodo. Isso também saiu ontem, nem vai comentar hoje. Não, mais de 200 páginas. Ainda que se admita as nulidades apontada pelo Paulo Resolve, em nenhum momento se questionou a veracidade dos fatos apresentados no relatório da PF. Caso as preocupações do Gonê fossem realmente republicanas, o mínimo que ele poderia fazer para se safar da acusação de conflito de interesses seria pedir para o Fachin que abra uma investigação e distribua outro ministro, começando tudo de novo de maneira que ele considera certa. Se a do Mendonça não presta, então mande alguém abrir uma certa então. Já que a do Mendonça é ruim. Paulo Resolve, porém, não está preocupado com nada disso, assinou ele mesmo despacho, em que ignora os episódios mais escandalosos do caso Master até hoje, não escreveu nenhuma palavra sobre o que se leu e ouviu, nenhuma menção à necessidade que se apure quais crimes foram cometidos e até onde Dom Pedro III foi capaz de ir para salvar o Paquito da bancarrota e da prisão. Paulo Resolve, pelo jeito, considera que tráfico de influência, advocacia administrativa, violação do sigilo funcional e, eventualmente, até corrupção são crimes, só são crimes quando cometidos pelos inimigos de seus amigos. Uma coisa não se pode negar: o investimento do dono do Master não foi em vão. Como procurador da República, Gonê está se saindo como um ótimo advogado de defesa. Saiu nota ontem do Estadão dizendo que é difícil falar que não vivemos na ditadura do judiciário. Mário Sabino também escreveu o texto, descendo a porrada, notícia de petista, petista passando vergonha na internet. Teve de tudo. Mas eu acho que o grosso importante consegui abordar. O que foi revelado? As ações do Mendonça. Fazer essa engenharia reversa, que eu acho que, assim, ninguém lê, ninguém lê. Eu sou a única pessoa no Brasil que lê a imprensa, né? Acho que no final do dia. Eu acho que eu sou o único brasileiro que lê, eu leio todo santo dia, né? Uma hora você começa.
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0: CCP FM informa a hora certa.
1: 9:20.
0: CCP FM informa a hora certa.
1: 9:30.

0: temperatura.
1: 21 graus.
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1: As últimas informações do Brasil e do mundo nesta quarta-feira, 2 de setembro de 2026, e o Brasil avançou em 34 dos 48 indicadores usados para avaliar o enfrentamento das desigualdades. O resultado representa 71% dos indicadores analisados pelo Observatório Brasileiro das Desigualdades. Os avanços estão relacionados principalmente à melhora da renda média, crescimento do mercado de trabalho, redução da pobreza, maior segurança alimentar e acesso a serviços básicos. Também houve melhora em indicadores de saúde, educação e segurança, incluindo redução da desnutrição infantil e do analfabetismo, além da queda nos homicídios de jovens. Por outro lado, 8 indicadores pioraram. Entre eles estão a diferença de remuneração entre homens e mulheres, a concentração de renda e condições mais desfavoráveis para a população negra. O relatório destaca que as desigualdades históricas continuam presentes. Eu sou Kleber Salles e volto daqui a pouco com mais uma edição do Repórter Destaque.
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1: E o Brasil registrou queda de 30% nas mortes por malária em 2025. Os óbitos passaram de 56 em 2024 para 39 no ano.

0: No passado, os casos da forma mais grave da doença também caíram 30,7%. Foram registrados 118.037 casos da doença contraídos no território nacional, uma redução de 15% em relação a 2024. É o menor número desde 1978. Os resultados coincidem com a ampliação do diagnóstico, da oferta de testes e do tratamento adequado, além da inclusão da tafenoquina no SUS. O medicamento usado em dose única ajuda a evitar que a malária volte a se manifestar. Até junho de 2026, a tafenoquina já havia sido utilizada no tratamento de mais de 33 mil pessoas, incluindo 3.920 pacientes atendidos em distritos sanitários especiais indígenas. Eu sou Kleber Salles e volto daqui a pouco com novas informações para você. Continue ligado.
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1: 10h20.
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3: Em 13 anos, de 2013 a 2026, a Superintendência Regional do Trabalho em Minas Gerais resgatou 5.651 pessoas em situação de trabalho análogo à escravidão. Nesse período, foram fiscalizadas mais de 1.000 empresas e 43 mil trabalhadores. Mais de 4.500 contratos foram formalizados durante as fiscalizações, enquanto 7.731 situações de trabalho análogo à escravidão foram identificadas. Somente em 2026, 416 trabalhadores foram resgatados. As operações também resultaram em mais de 10 mil autos de infração e no pagamento de seguro-desemprego para 5.475 pessoas. Minas Gerais foi o primeiro estado brasileiro a ter uma equipe específica de combate a esse tipo de exploração, criada em 2013. Termina aqui mais uma edição do nosso Repórter Destaque. Com a apresentação e a produção de Kleber Salles, o Repórter Destaque volta amanhã. Grande abraço.
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Ouça-me. Vamos entrar na presença de Deus agora. Como é maravilhosa esta passagem bíblica. É isso que eu quero ouvir quando estiver face a face com Deus. E tenho trabalhado duro por isso. Nada melhor do que fazer tudo como Jesus ensina. É sempre atual o Evangelho de Lucas, capítulo 12, versos 43 a 50. Feliz o servo a quem o seu Senhor encontrar fazendo assim quando voltar. Garanto a vocês que ele o encarregará de todos os seus bens. Mas suponham que esse servo diga a si mesmo: meu Senhor se demora a voltar. E então comece a bater nos servos e nas servas, a comer, a beber e a embriagar-se. O Senhor daquele servo virá num dia em que ele não o espera e numa hora que não sabe, e o punirá severamente e lhe dará um lugar com os infiéis. Aquele servo que conhece a vontade de seu Senhor e não prepara o que ele deseja, nem o realiza, receberá muitos açoites. Mas aquele que não a conhece e pratica coisas merecedoras de castigo, receberá poucos açoites. A quem muito foi dado, muito será exigido. E a quem muito foi confiado, muito mais será pedido. Vim trazer fogo à terra, e como gostaria que já estivesse aceso. Mas tenho que passar por um batismo, e como estou angustiado até que ele se realize. Ouviu? Que o Senhor nos dê a sua bênção.

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2: CCP FM informa a hora certa.
3: 11:20.

0: 21 graus.
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0: de Jesus Cristo, vem neste momento com a tua mão operar o milagre que esta pessoa tanto necessita. Quantas pessoas que desistiram da fé, quantas se olham no espelho e dizem: por que para mim não funciona? Oro neste momento, Senhor, pedindo um revestimento de poder para essa fé. Essa pessoa que olhou tanto para as circunstâncias, mediu, meditou, mas não na palavra. Meditou no Golias, ensaiou a sua mente por ver o tamanho do gigante, o tamanho da onda, a força do vento, e tirou os olhos de ti. E por isso o naufrágio foi, infelizmente, inevitável. Eu sei que tem gente de joelhos dobrados nesta hora, com as mãos sobre o rádio. Tem gente, Senhor, com mãos levantadas, porque acredita no poder da oração. E eu reconheço que Tu podes, neste momento, abrir portas, fazer das minhas palavras um tremendo de um remédio. Sim, de modo que o problema da pele, da carne, dos ossos, dos nervos, esse problema circulatório, digestivo, respiratório, entre numa normalidade agora, Senhor. Eu creio que Tu podes tocar no casamento que está agredido, assediado por uma série de pressões, a família desajustada, que acusa, que ofende, que briga. Tu podes, Senhor, fazer algo bom, algo novo. Em nome de Jesus eu peço, porque assim eu creio. Amém.
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Se o seu coração estiver pesado, lembre-se do que eu disse naquela noite. 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

nosso prazer é te adorar, Senhor, e entrar na tua presença, Rei. Quero entrar na presença do

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4: 5:50.

Senhoras e senhores, bom dia, paz do Senhor para você, meu irmão, você que nos ouve. Agora no Rio de Janeiro são 6:01. E nesse momento nós estaremos fazendo aqui a nossa primeira oração do dia. Vale lembrar que, com a graça de Deus, hoje vamos fazer, sim, em nome de Jesus Cristo, as nossas 5 orações, não é? Primeira agora, a segunda às 9 horas, né? A terceira ao meio-dia, a quarta às 15 horas e a quinta oração

18 horas. E eu conto, né, com a sua colaboração como um cordão de três dobras. Eu oro por você, você ora por mim, nós oramos por todos e todos oram por nós. Amém? Então vamos falar com Deus? Vamos orar. Soberano Deus e eterno Pai, em nome do seu Filho, mais uma vez, nós nos colocamos diante de ti, antes de mais nada, para pedir perdão por nossos pecados, nossas falhas e nossas transgressões. E queremos, ó Pai bendito, te agradecer pela oportunidade, pelo privilégio. Obrigado, Deus, por ter nos devolvido a vida. Obrigado por a noite que passamos. Já agradecemos também por este dia maravilhoso, né? Que nessa manhã, nesse dia de hoje, a tua bênção esteve sobre cada um de nós, a tua presença esteja diante de nós, sobre nossa parentela, em nossa casa, trazendo cura, trazendo restauração, trazendo renovo, trazendo paz, reconciliação, trazendo o novo de Deus sobre nossas vidas. Aquele que vai para o trabalho, meu Deus, que o Senhor o abençoe, que o seu dia dê um dia de trabalho abençoado. Aquele que está voltando do trabalho, que o Senhor guarde, que o Senhor traga, que o Senhor leve de volta para casa, debaixo da tua graça. Aquele, meu Deus, que não está trabalhando, está desempregado, que o Senhor venha abrir as portas, que o Senhor venha enviar o sustento, em nome do Senhor. E para cada um de nós, Espírito Santo de Deus, seja derramada uma porção do teu Espírito sobre cada um de nós, para que o mundo possa ver, Senhor, a tua presença em nós. Que a nossa palavra nesse dia de hoje seja assim, sim ou não. Que o aprendizado, meu Deus, sobre justiça esteja sendo impregnado em nós. Que o sentimento, que o desejo por justiça seja uma constante em nossas vidas. Que o amor, Senhor, venha trazer vida, venha trazer paz, venha trazer esperança. Que nós possamos, Senhor, segundo a tua vontade, ser aquilo que o Senhor diz que nós somos. Um canal de bênção, Senhor. Que a nossa palavra sejam palavras abençoadoras e não palavras de maldição. Eu quero declarar sobre este dia de hoje, ou melhor, neste dia de hoje, sobre cada família. Eu quero profetizar a cura, a bênção, o renovo, a restauração, a prosperidade, em nome do Senhor. Assim oramos, ó Deus, porque é assim que nós cremos. Amém, amém e amém. Graças a Deus. Muito bem, meu irmão, minha irmã. Daqui a pouquinho, às 9, né, às 9 da manhã, nós estaremos entrando de novo, ou melhor, né, durante o programa devocional, nós estaremos fazendo a nossa segunda oração. Então, até daqui a pouco. Querendo Deus, é claro, Ele há de querer.

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2: CCP FM informa a hora certa.
3: 6:10.

0: volta do ano 1020 a.C. Era um tempo de muitas guerras entre filisteus e israelitas. Os filisteus haviam capturado a Arca da Aliança, mas tiveram que devolvê-la, pois a arca espalhou a morte entre eles. Nessa época, existiu entre os filisteus um guerreiro gigante chamado Golias. Ele desafiou Israel e nenhum guerreiro ousava enfrentá-lo. Foi também nessa época que existiu Davi, um jovem da tribo de Judá. Ele foi o único israelita que teve coragem para enfrentar o gigante. E é sobre o dia desse desafio que trata essa música.
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1: 7 horas.
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3: O presidente do Supremo Tribunal Federal, ministro Edson Fachin, afirmou que vai anunciar nos próximos dias medidas relacionadas aos novos desdobramentos do caso Banco Master. A declaração ocorre após a divulgação de um relatório da Polícia Federal com mensagens atribuídas ao ex-banqueiro Daniel Vorcaro, envolvendo integrantes da corte, entre eles o ministro Alexandre de Moraes, além do Procurador-Geral da República. Sem citar nominalmente Vorcaro, Moraes, Bonet ou Dias Toffoli, Edson Fachin afirmou que os indícios conhecidos até agora exigem encaminhamento institucional e uma atuação com serenidade, responsabilidade e firmeza por parte da presidência do Supremo.
4: Em momentos de especial gravidade, é dever de todos preservar a integridade do Supremo Tribunal Federal, a autoridade de suas decisões, o respeito às suas normas e, acima de tudo, a confiança da sociedade na instituição. Os indícios reclamam o devido encaminhamento institucional. Circunstâncias relacionadas, de um lado, à atuação processual e, de outro, assédio os elementos de fato que exigem desta presidência serenidade, responsabilidade e firmeza. A elevada autoridade do cargo não confere privilégios, mas impõe deveres, limites e responsabilidades. Nos próximos dias, concluída a análise necessária,

0: necessária dos fatos. Esta presidência anunciará, no tempo devido e sem precipitação, as medidas cabíveis e necessárias.
1: O relatório da Polícia Federal reúne mensagens, registros de chamadas, contratos e outros dados extraídos do celular de Daniel Morcaro. Parte do material indica contatos do banqueiro com um número vinculado a Alexandre de Moraes. Como algumas conversas usavam mensagens de visualização única, os investigadores conseguiram recuperar conteúdos enviados por Morcaro, mas não todas as respostas dos interlocutores. O próprio relatório da PF ressalta que a análise não foi exaustiva. De Brasília, Yuri Hudson.
2: A primeira sessão no Supremo Tribunal Federal, após revelações de diálogos envolvendo o ministro Alexandre de Moraes e o procurador-geral da República, Paulo Gonet, com o banqueiro Daniel Morcaro, foi marcada pelo silêncio sobre o tema. Moraes, como de praxe, sentou ao lado do ministro André Mendonça, magistrado que liberou a quebra de sigilo das mensagens contidas nas investigações da Polícia Federal. O presidente da corte, Edson Fachin, abriu a sessão nesta quarta-feira, normalmente lá de guiado por Gonet, sem tocar no assunto. Pela manhã, em evento sobre resistência democrática, Fachin afirmou que analisa medidas relacionadas ao caso.
0: A elevada autoridade do cargo não confere privilégios, mas impõe deveres, limites e responsabilidades que devem ser observados com absoluto respeito à Constituição, às leis e ao Supremo Tribunal Federal. Nos próximos dias, concluída a análise necessária dos fatos e os procedimentos institucionais pertinentes, esta presidência anunciará, no tempo devido e sem precipitação, as medidas cabíveis e necessárias.
2: Em nota, Paulo Gonet defendeu a nulidade das investigações. Segundo ele, a ordem dada à autoridade policial para investigar pessoas específicas sem pedido do Ministério Público e sem iniciativa da autoridade policial é nula, por exceder os limites de competência do magistrado na fase pré-processual. No discurso, Fachin sinalizou que as medidas a serem tomadas devem afetar tanto Moraes quanto André Mendonça.
0: Circunstâncias relacionadas, de um lado, à atuação processual e, de outro, a sérios elementos de fato que exigem desta presidência serenidade, responsabilidade e firmeza.
2: No Senado, o presidente da Casa, Davi Alcolumbre, fez uma breve manifestação.
3: Todo mundo esqueceu que pediram 130 milhões para a mesma pessoa para fazer um filme. E agora o culpado sou eu, o ministro Alexandre de Moraes. Mas eu vou fazer um relato de tudo que eu quero falar.
2: Desde a terça-feira, Fachin faz consultas internas junto aos demais ministros para dimensionar o andamento da crise envolvendo o STF. O presidente da corte não indicou se o caso irá a plenário. De Brasília, Alan Barbosa.
4: O TSE lançou a página Plataformas Digitais em Ação para combater conteúdos falsos, principalmente durante o processo eleitoral. A ferramenta reúne em um único ambiente conteúdos produzidos pelas principais plataformas digitais no Brasil, além de informações de decisões da Justiça Eleitoral envolvendo conteúdos publicados na internet. No lançamento, o presidente do TSE, ministro Cássio Nunes, afirmou que o espaço digital não pode ser comprometido pela desinformação, daí a necessidade de uma plataforma como essa.
5: O ambiente digital trouxe enormes oportunidades para a participação política, para a circulação de ideias e para a aproximação entre cidadãs, cidadãos e instituições. Não podemos, em razão disso, permitir que a circulação desenfreada de conteúdos falsos, manipulados ou descontextualizados interfira no usufruto de espaço tão democrático.
4: Ainda segundo o ministro Cássio Nunes, a atuação conjunta entre a Justiça Eleitoral e as plataformas digitais pode complementar o enfrentamento aos desafios do ambiente digital.
5: De um lado, há as plataformas que conhecem a arquitetura de seus serviços, dispõem de capacidade tecnológica e podem adotar medidas operacionais com maior rapidez. A Justiça Eleitoral, por outro lado, oferece a referência normativa, a legitimidade institucional, a informação oficial e a garantia do devido processo legal. Quando essas capacidades são conjugadas com transparência e empenho, tornam-se possíveis respostas mais céleres, proporcionais e efetivas.
4: O primeiro turno das eleições de 2026 será no dia 4 de outubro. Informações sobre título e o processo eleitoral estão disponíveis no site tse.jus.br. Produção e reportagem, Igor Pereira.
6: O Tribunal Superior Eleitoral rejeitou por 4-3 o pedido do Partido dos Trabalhadores para multar a campanha de Flávio Bolsonaro pelo uso de um vídeo gerado por inteligência artificial que recriou a imagem e a voz do ex-presidente Jair Bolsonaro. O material foi exibido durante a convenção do PL, que oficializou a candidatura de Flávio à presidência. A maioria dos ministros entendeu que, naquele contexto, o vídeo não configurou propaganda eleitoral antecipada, já que não houve pedido explícito de voto. O advogado André Tessaroli, especialista em questões relacionadas a direito de imprensa e mestre em direito processual penal, avalia a decisão.
7: No campo eleitoral, a maioria entendeu que o vídeo foi uma manifestação de apoio apresentada em convenção partidária, ou seja, em ambiente destinado exclusivamente a deliberações internas, sem pedido explícito de voto, e que a transmissão pela internet não transformou automaticamente em ato de propaganda eleitoral antecipada. Portanto, não incide a proibição eleitoral do deepfake. Por outro lado, a divergência destacou um problema muito importante. Na comunicação digital, uma convenção partidária transmitida pela internet, ela deixa de ser um ambiente puramente interno. Um avatar realista pode reproduzir o apoio político de alguém que não gravou nem pronunciou aquela mensagem e alcançar milhares de eleitores. A decisão do TSE afastou a multa eleitoral contra a campanha de Flávio Bolsonaro. Ela não funciona como autorização para que imagens artificiais de Jair Bolsonaro sejam utilizadas sem limites, nem impede uma análise separada pelo próprio Supremo Tribunal Federal.
6: O julgamento do TSE ainda foi além do caso de Flávio. Por 5-2, o tribunal definiu o que deve ser considerado deepfake nas eleições. Conteúdo produzido ou manipulado por inteligência artificial com grau de realismo ou verossimilhança capaz de alterar a imagem, a voz ou a manifestação de uma pessoa.
7: Quanto a Jair Bolsonaro, ele está proibido pelo STF de realizar manifestações político-eleitorais, diretamente ou indiretamente, inclusive mediante material divulgado por terceiros. Mas a responsabilidade pessoal exige prova de que ele teria autorizado, produzido ou participado da mensagem.
6: A corte também definiu que a proibição prevista nas regras eleitorais se aplica quando o conteúdo for caracterizado como propaganda eleitoral. Essa tese deve orientar o julgamento de casos semelhantes pela Justiça Eleitoral. Produção e reportagem, Felipe Medeiros.
8: O Tribunal Superior Eleitoral definiu os critérios para caracterizar um conteúdo como deepfake nas eleições 2026. Pela tese aprovada pela corte, o conteúdo gerado ou manipulado por inteligência artificial precisa ter realismo ou verossimilhança e alterar a imagem, a voz ou a manifestação de uma pessoa viva, falecida ou fictícia. A decisão foi tomada por maioria, por 5-2, e deve orientar o julgamento de casos semelhantes pela Justiça Eleitoral. O TSE também definiu que a proibição do uso de deepfake nas eleições depende da caracterização do conteúdo como propaganda eleitoral. Deepfake é um conteúdo produzido ou manipulado por inteligência artificial para criar ou alterar, de forma realista, vídeos, áudios ou imagens. O entendimento foi firmado em um caso envolvendo um vídeo que recriou, com inteligência artificial, a imagem e a voz do ex-presidente Jair Bolsonaro, declarando apoio à candidatura de Flávio Bolsonaro à presidência da República. O vídeo foi exibido durante uma convenção do Partido Liberal, realizada em julho. O TSE rejeitou por 4-3 o pedido para retirar o vídeo do ar e aplicar multa. Segundo o relator, ministro Cássio Nunes Marques, o vídeo foi apresentado em uma convenção partidária, sem pedido explícito de voto e não configurou propaganda eleitoral antecipada. A corte também considerou que a transmissão do evento pela internet por si só não transforma uma manifestação de apoio político em propaganda eleitoral antecipada. Na análise de casos desse tipo, o TSE destacou que devem ser considerados o conteúdo da mensagem, a linguagem utilizada, os destinatários e o contexto em que o material foi produzido e divulgado. Com informações do Tribunal Superior Eleitoral, Bianca Mingotti.
9: O líder do PT na Câmara, deputado Pedro Czai, classificou como estranhas as revelações de diálogos trocados entre o ministro do STF, Alexandre de Moraes, e o ex-banqueiro Daniel Vorka.

0: Câmara, deputado Pedro Czai classificou como estranhas as revelações de diálogos trocados entre o ministro do STF Alexandre de Moraes e o ex-banqueiro Daniel Vorkaro. Segundo Czai, a forma como a exposição está sendo feita denota falta de cuidado e sugere um vazamento seletivo de informações que não contribuem em nada para a transparência. O Czai comparou esse vazamento aos diálogos entre Daniel Vorkaro e o presidenciável Flávio Bolsonaro, que não tiveram o mesmo tratamento.
1: Se isso você avalia como sério, como complicado, dessas trocas de mensagens, para nós é, como também é os 61 milhões, 134 milhões do Flávio Bolsonaro. Como é que é possível vir mensagens de um ministro do Supremo e o candidato a presidente do Brasil, que tem falas, tem visita ao Vorkaro, tem dinheiro depositado,
0: O ministro André Mendonça pediu à mesa diretora do STF que o caso seja elucidado em sessão plenária com todos os magistrados presentes e com transmissão aberta nos canais públicos da Suprema Corte. O presidente do Senado, Davi Alcolumbre, questionado pelos jornalistas, disse que estranho é ter pedidos de impeachment tramitando no Congresso, citando 10 ministros do STF.
2: A decisão é que tem 109 pedidos. Eu não achei nada, não devo achar nada.
3: A minha percepção é que tem 109 pedidos, isso não é normal. 109 solicitações no Congresso dos 10 ministros do Supremo.
0: Muita expectativa para a sessão desta quarta-feira, em que o STF vai se reunir ordinariamente, o que o faz sempre às quartas e quintas. A curiosidade é que André Mendonça e Alexandre de Moraes são vizinhos de cadeira nas posições da mesa de trabalhos da Suprema Corte Brasileira. De Brasília, Paulo Otara. A Comissão Mista do Congresso Nacional, que analisa a medida provisória da taxa das blusinhas, aprovou o texto que zera o imposto de 20% sobre compras internacionais até 50 dólares, que corresponde a cerca de R$ 257,00. Compras feitas pela internet através de remessas postais. Agora a matéria vai ser analisada pelos plenários da Câmara e do Senado. A expectativa é de que seja aprovada antes que perca validade na próxima terça. A relatora, a senadora Leila Barros, destacou a isenção de tributos federais para brasileiros que se deslocam ao exterior e podem adquirir até US$ 1.000 em compras sem pagar imposto.
4: A gente atendeu em parte a maior preocupação do setor, que é a avaliação, dando essa autonomia ao Ministério da Fazenda, a avaliação de 6 em 6 meses e também passar pelo Executivo a avaliação do Congresso Nacional anualmente.
0: No entanto, há controvérsias. A medida provisória prevê ainda uma redução de 60 para 30% da alíquota de importação para compras de até US$ 3.000 por remessas postais vindas do exterior. Esta mudança prevista na medida provisória recebeu críticas dos senadores Alci Lucas, que é aqui do Distrito Federal. Ele argumentou que a redução das alíquotas pode prejudicar produtores nacionais.
5: O que nós queremos é isonomia para o produtor aqui local. Até 6 meses já quebraram as empresas todas. Se o governo fizer essa avaliação que está aqui hoje, ele já vai perceber que é inadmissível o que está acontecendo.
0: Agora é preciso ver como é que fica essa matéria na reta final do esforço concentrado em plenário. Mesmo sendo uma semana chamada cheia, o calendário está apertado para votar todas as matérias escolhidas. Mesmo que essa tenha um tratamento especial, é prioridade absoluta por conta do vencimento no dia 9, semana que vem. De Brasília, Paulo Otara. A publicação de diálogos do ministro Alexandre de Moraes com o banqueiro Daniel Vorkaro foi tema de discussão no plenário da Câmara e do Senado. Para o deputado Tadeu Venere, é preciso investigar, sim, mas, segundo ele, investigação séria, não seletiva, como a que veio à tona nesta semana.
6: E aqui não está se falando que o ministro Alexandre de Moraes não deve dar satisfação, senhor presidente. Deve, sim. Mas por que só ele? Por que que Mendonça não precisa dizer por que que recebeu o banqueiro lá na sua empresa em São Paulo? Por que que ele não fala que recebeu o banqueiro aqui no STF? Por que que ele não falou que deu um drible na própria Polícia Federal? Porque, na verdade, o que está se fazendo é uma grande encenação.
0: Já no Senado, Magno Malta disse que a gravidade das revelações preconizadas pelo ministro André Mendonça ao determinar a quebra do sigilo telemático de Daniel Vorkaro coloca a vida do magistrado em risco.
7: Pedindo a Deus a proteção dele para o ministro André Mendonça. Conclamo todos os brasileiros que creem em Deus nesse país e está convivendo com o lamaçal de corrupção, de crimes

0: cometidos por quem deveria fazer e praticar justiça nesse país.
1: Para o presidente nacional do Partido dos Trabalhadores, Edinho Silva, é preciso uma profunda mudança, porque o sistema atual, do jeito que está, apodreceu.
2: Ninguém está acima da lei. Seja um cidadão comum, um governante, um parlamentar ou até um integrante do Poder Judiciário. O sistema político e judicial no Brasil vive uma profunda crise. Protege poderosos, perpetua privilégios e a corrupção. O sistema apodreceu.
1: No final do dia, depois de se esquivar de vários questionamentos, o presidente do Congresso, Davi Alcolumbre, disse que a crise citada por vários parlamentares não está nas recentes revelações. Tem mais.
3: Eu vou ter que responder muitas agressões que, como presidente do Senado Federal, eu estou recebendo nos últimos dias. E eu acho apenas um comentário, no momento adequado eu vou falar. Todo mundo esqueceu que pediram 130 milhões para a mesma pessoa para fazer um filme. E agora o culpado sou eu, ministro Alexandre de Moraes.
1: O Congresso Nacional tem ainda mais um dia de esforço concentrado da Câmara e do Senado para a votação de matérias pendentes. Depois, bom, só quando acabarem as eleições em primeiro e segundo turno. De Brasília, Paulo Otarã. A Comissão Mista do Congresso Nacional, que analisa a medida provisória da taxa das blusinhas, aprovou o texto que zera o imposto de 20% sobre compras internacionais até 50 dólares, que corresponde a cerca de R$ 257,00. Compras feitas pela internet através de remessas postais. Agora a matéria vai ser analisada pelos plenários da Câmara e do Senado. A expectativa é de que seja aprovada antes que perca validade na próxima terça. A relatora, a senadora Leila Barros, destacou a isenção de tributos federais para brasileiros que se deslocam ao exterior e podem adquirir até US$ 1.000 em compras sem pagar imposto.
4: A gente atendeu em parte a maior preocupação do setor, que é a avaliação, dando essa autonomia ao Ministério da Fazenda, a avaliação de 6 em 6 meses e também passar pelo Executivo a avaliação do Congresso Nacional anualmente.
1: No entanto, há controvérsias. A medida provisória prevê ainda uma redução de 60% para 30% da alíquota de importação para compras de até US$ 3.000 por remessas postais vindas do exterior. Esta mudança prevista na medida provisória recebeu críticas dos senadores Alci Lucas, que é aqui do Distrito Federal. Ele argumentou que a redução das alíquotas pode prejudicar produtores nacionais.
5: O que nós queremos é isonomia para o produtor aqui local. Até 6 meses já quebraram as empresas todas. Se o governo fizer essa avaliação que está aqui hoje, ele já vai perceber que é inadmissível o que está acontecendo.
1: Agora é preciso ver como é que fica essa matéria na reta final do esforço concentrado em plenário. Mesmo sendo uma semana chamada cheia, o calendário está apertado para votar todas as matérias escolhidas. Mesmo que essa tenha um tratamento especial, é prioridade absoluta por conta do vencimento no dia 9, semana que vem. De Brasília, Paulo Otarã.
6: A Comissão de Constituição e Justiça do Senado aprovou nesta quarta-feira, dia 2, a proposta que prevê o fim da escala de trabalho 6x1. A PEC segue agora para o plenário da Casa. O texto reduz de forma gradual a jornada máxima semanal de 44 para 40 horas, sem redução de salário. Também estabelece 2 dias de repouso remunerado por semana, sendo um deles preferencialmente aos domingos. A mudança não será imediata. 2 meses depois da publicação da eventual emenda constitucional, o limite semanal cairia para 42 horas. 1 ano e 2 meses depois, chegaria às 40 horas. A proposta permite compensação de horários por meio de acordos ou convenções coletivas. Também prevê que esses instrumentos possam estabelecer formas de compensação dos dias de descanso, desde que sejam garantidos, em média, 2 dias de folga por semana, com pelo menos 1 dia de repouso a cada 7. As novas regras também trazem exceções. Elas não se aplicam, por exemplo, a empregados com diploma de nível superior que recebam pelo menos 2,5 vezes o teto do regime geral de previdência social, salvo previsão em acordo coletivo ou decisão do empregador. Servidores públicos também ficam fora das regras de duração e controle da jornada prevista na PEC. Nos contratos da administração pública que envolvam mão de obra, a redução da jornada dependerá de aditamento contratual, que deverá ocorrer em até 1 ano. Já o segundo dia de repouso deverá ser garantido 2 meses após a publicação da emenda. A proposta também prevê que uma lei complementar possa estabelecer regras de transição para MEIs, microempresas e empresas de pequeno porte, desde que seja mantido o nível de emprego. Reportagem Marquesan Araújo.
7: Os municípios brasileiros gastaram, em média, 22,2%

0: das receitas próprias em saúde em 2025. O percentual é 7,2 pontos acima do piso constitucional, que é de 15%. Os dados são de um relatório da Confederação Nacional de Municípios, a CNM, com informações declaradas ao Sistema de Informações sobre Orçamentos Públicos em Saúde, o SIOPES. Segundo o levantamento, 1.448 municípios aplicaram mais de 25% das receitas próprias em saúde. Desses, 445 investiram o equivalente ou mais do que o dobro do mínimo exigido pela Constituição. As maiores médias de aplicação foram registradas em São Paulo, com 25,1%, Ceará, com 24,8% e Rio de Janeiro, com 24,6%. A principal despesa dos municípios foi com assistência hospitalar e ambulatorial, que consumiu 45,8% dos recursos aplicados em saúde em 2025, o equivalente a 155 bilhões de reais. Já a atenção primária à saúde respondeu por 36,2% dos gastos, ou 122 bilhões de reais. Juntos, os dois setores concentraram cerca de R$ 82 de cada 100 investidos pelos municípios na área. Para a CNM, o aumento da participação dos municípios no financiamento do SUS tem provocado pressão sobre os cofres locais. A entidade defende uma revisão do modelo de financiamento para garantir uma divisão mais equilibrada dos custos entre União, estados e municípios. O relatório completo pode ser acessado em cnm.org.br ou em brasil61.com. Com informações da agência CNM de Notícias, Bianca Mingotti.
1: O Senado aprovou nesta terça-feira o projeto que cria incentivos fiscais para atrair data centers para o Brasil. O texto agora segue para sanção presidencial. Pela proposta, empresas do setor terão suspensão de impostos por 5 anos na compra de equipamentos como imposto de importação e PIS/COFINS. A estimativa do governo é de uma renúncia fiscal de R$ 5,2 bilhões só em 2026. Em troca, as empresas terão que usar energia limpa ou renovável, investir no país e destinar parte da capacidade de processamento ao mercado interno. Segundo o Ministério da Fazenda, hoje 60% dos dados e da inteligência artificial usados no Brasil são processados no exterior. E o objetivo do programa é reduzir esta dependência. Reportagem Sofia Muniz.
2: O mês de agosto ficou marcado por eventos astronômicos, com chuva de meteoros, com eclipse solar na primeira quinzena e com eclipse lunar no último dia 27 de agosto. O primeiro não pôde ser visto no Brasil, mas só em partes da Europa. Mas o segundo pôde ser apreciado por cerca de 3 horas, quando quase todo o satélite foi encoberto por uma sombra. Para quem ficou querendo mais, a notícia é boa. De acordo com dados oficiais da NASA, no ano que vem vão ocorrer 5 eclipses no total, sendo 2 deles solares e 3 lunares. Os solares vão ocorrer nos dias 2 e 6 de fevereiro, esse último chamado de anular. O que torna esse fenômeno famoso é a formação do Anel de Fogo. Ele vai cruzar a América do Sul e o Oceano Atlântico, podendo ser visto em quase todo o Brasil. Como ressalta a astrônoma Josina Nascimento, do Observatório Nacional, que é uma unidade de pesquisa ligada ao Ministério da Ciência, Tecnologia e Inovação.
3: O eclipse anular tem a mesma coisa, ele é como se fosse um eclipse total, só que nessa situação o diâmetro da Lua não está exatamente do mesmo diâmetro do Sol. Então a Lua fica essa sombra, né? Quem está sobre essa sombra projetada da Lua, ele vai ver o Sol indo cobrindo, cobrindo, cobrindo, e quando no máximo dessa cobertura não vira noite. Você não vê as estrelas no céu, mas você vê o Sol todo encoberto no centro e um anel de luminosidade por fora.
2: Outro aspecto considerado diferenciado neste eclipse solar raro, tão aguardado para o ano que vem, é a duração. O último mais prolongado ocorreu há cerca de 2 anos.
3: De 8 de abril de 2024, durou 4 minutos e 28 segundos. Então, o que está sendo assim, mais comentado desse eclipse do ano de 2027, do eclipse total de 2027, é justamente essa duração dele, que vai ser a máxima duração de eclipses do século XXI. Então, é 2 de agosto de 2027. ele vai ter essa duração máxima, essa duração grande de 6 minutos e 23 segundos.
2: Já os eclipses lunares de 2027 serão do tipo penumbral. Neste formato, a Lua apenas passa pela sombra mais clara da Terra, tornando a mudança de brilho muito discreta e difícil de se notar a olho nu. Reportagem Denise Coelho.
1: O Ibovespa fechou esta quarta-feira, dia 2 de setembro, em alta de 2,98% aos 185.073 pontos. O desempenho ocorreu em meio à repercussão da pesquisa Quest, que mostrou a redução da diferença entre Lula e Flávio Bolsonaro em uma eventual disputa de segundo turno. O resultado influenciou a percepção dos investidores e reforçou o avanço da Bolsa Brasileira, que já vinha de 10 sessões consecutivas de alta. Segundo o estrategista da Genial Investimentos, Felipe Villegas, o mercado passou a considerar com maior intensidade a possibilidade de alternância de poder nas eleições. Entre as maiores altas do dia, as ações do Grupo Toque avançaram 22,79%. No campo negativo, dois papéis do Grupo Casas Bahia recuaram 21,11% e 20%. O volume total negociado na B3 foi de cerca de 40 bilhões de reais. Em meio a pouco mais de 5 milhões de negócios. Os dados da Bolsa podem ser consultados no site da B3. Reportagem Viviane Bessa. O dólar fechou esta quarta-feira, dia 2 de setembro, em queda de 0,91%, cotado a R$ 5,10. No mercado doméstico, a pesquisa Quest mostrou redução da diferença entre Lula e Flávio Bolsonaro em uma eventual disputa de segundo turno. O resultado repercutiu entre os investidores e favoreceu os ativos brasileiros. No exterior, dados de emprego indicaram desaceleração do mercado de trabalho dos Estados Unidos. O cenário influenciou as expectativas sobre os próximos passos dos juros norte-americanos e também contribuiu para a queda do dólar. O índice DXY, que mede a força do dólar frente a outras moedas globais, fechou aos 99,59 pontos. Os dados são da Investing.com. Reportagem Viviane Bessa.
4: Apoiar o desenvolvimento da economia através do oferecimento de crédito. Esta é uma das finalidades das cooperativas que atuam nesta área. Um dos exemplos é a Cresol, cooperativa de crédito de 31 anos de existência, fundada no interior do estado do Paraná. Atualmente, ela soma mais de 1 milhão e 200 mil cooperados espalhados por todo o país. O diretor executivo da Cresol, Jonas Klein, aponta como a cooperativa busca contribuir com os parceiros no campo e na cidade.
5: A Cresol tem muitos programas e produtos voltados à solidificação dos nossos cooperados, né? Claro que o primeiro é o atendimento ao crédito, né? Então temos todas as linhas de crédito voltadas a investimentos, ao custeio, né? Pessoa física, pessoa jurídica, né? Ao pequeno empresário, micro pequena empresa. Então temos todas as soluções, tanto de crédito, né? De investimento, custeio, dado a mais esse setor, né? Além de todas as soluções também de investimentos, né? Então todo associado que quiser fazer essa parte de investimentos, né? Temos LCA, a própria LDC, né? A própria poupança. E além disso, temos todas as soluções financeiras também que são de pagamentos, né? Trabalhando, enfim, PIX, né? Toda a parte de consórcios, seguros, né?
4: A Cresol participa desde o fim de agosto até o próximo domingo, dia 6, da Expo Inter, feira de destaque dentro do agronegócio nacional. O evento é realizado na cidade de Esteio, situada na região metropolitana de Porto Alegre, no estado do Rio Grande do Sul. No ano passado, mais de 4 bilhões e 400 milhões de reais em negócios movimentaram aquela edição. O presidente da Cresol Confederação, Cledir Magri, salienta por que é importante estar presente em um evento como a Expo Inter.
6: Eu tenho muito claro de que a Cresol, por ser uma instituição coletiva, colaborativa, ela é uma instituição da comunidade. Então, aonde tiver um grande evento, um evento que paute temas importantes, estratégicos, para o desenvolvimento de uma comunidade, de uma cidade, de um estado, de uma região do país, a Cresol precisa participar. Então, essa Cresol está nos grandes eventos, na AgriShow, na Show Rural com o Pavel, na Expo Inter, na Expo Direto, mulher, mas também está lá na Feira dos Municípios. Às vezes um dia de negócio que uma associação empresarial está organizando, porque isso fortalece os nossos vínculos. Então estar aqui nos dá essa possibilidade de trazer a força da nossa marca, nos permite falar da nossa história, nos permite fortalecer os vínculos com os nossos associados e não associados, ligado ao agro, às empresas que aqui estão.
4: É oferecido, por exemplo, crédito orientado como um portfólio de soluções financeiras, desde o crédito para investimentos e custeio até consórcios e seguros. O objetivo é proporcionar um atendimento consultivo e identificar reais necessidades dos cooperados, segundo informa a Cressol. Produção e reportagem, Diego Abrião.
7: A CBF definiu a data da primeira convocação da seleção brasileira.

0: Atividades dos cooperados, segundo informa a Cressol. Produção e reportagem, Diego Abrião.
1: A CBF definiu a data da primeira convocação da seleção brasileira após a disputa da Copa do Mundo de 2026. E a convocação será feita pelo técnico Carlo Ancelotti no dia 9 de setembro, quarta-feira que vem, na sede da entidade no Rio de Janeiro. A seleção vai iniciar o ciclo para a Copa do Mundo de 2030 com uma super data FIFA. Serão três amistosos, dois contra a Austrália nos dias 25 e 29 de setembro e diante da Índia no dia 3 de outubro. Esses jogos serão disputados nas casas das seleções adversárias. Carlo Ancelotti tem observado jogos das competições nacionais e também internacionais. Inclusive, na última semana, ele esteve olhando o campeonato francês e também teve passagens pela Premier League de forma presencial. As partidas contra a Austrália e Índia serão as primeiras da seleção brasileira após a Copa do Mundo. O técnico Carlo Ancelotti vai fazer uma renovação para este novo ciclo e a grande expectativa é em relação aos nomes que podem surgir nesta lista. Com informações da seleção brasileira, Daniela Esperon. Enfim, o primeiro turno do Brasileirão está finalizado. No Maracanã, Flamengo e Mirassol se enfrentaram pela partida atrasada da quarta rodada e os cariocas levaram a melhor. Com grande atuação na primeira etapa, o Flamengo fez 2 a 0 e agora se aproximou ainda mais do líder Palmeiras. A diferença dos times está em apenas um ponto. O técnico do Flamengo, Leonardo Jardim, analisou o confronto e a importância do resultado.
2: Acho que pressionamos bem, chegamos ao 2-0 e depois conseguimos muitas vezes num bloco médio, mas defender e não deixar eles criarem grandes situações. Seguir houve algumas decisões que podiam ser melhores na segunda parte para construir mais uma outra situação de ataque, mas o importante é conquistar estes 3 pontos. E disse aos jogadores que estou aqui a 6 meses, já ouvi falar deste jogo há 6 meses, que era um jogo de atrasos. Para as pessoas, normal era que estes 3 pontos já estavam conquistados, mas no futebol a realidade é que a gente tinha que os conquistar dentro de campo.
1: Na próxima rodada, o Flamengo visita o Remo no Mangueirão às 4 horas da tarde de domingo. Já o Mirassol, que mesmo tendo perdido no Rio, continua fora da zona do rebaixamento. Pega o Curitiba, fora de casa, também no domingo, só que às 11 horas da manhã. Com informações do Campeonato Brasileiro, Daniela Esperon. A primeira semifinal da Copa do Brasil está definida e será entre Vasco e Palmeiras. Tudo porque o time cruzmaltino voltou a vencer o Vitória, desta vez no Barradão, e pelo placar de 2 a 0. Andrés Gomes e Puma Rodrigues marcaram os gols da vitória vascaína. Goleiro Léo Jardim, um dos destaques do time na temporada, comemorou muito a classificação e mandou um recado ao torcedor vascaíno.
3: Cara, é só agradecer, eu sou muito grato a essa torcida que me abraçou desde o começo, desde que eu cheguei. E a gente sabe que por muitas vezes o torcedor do Vasco vem sofrendo, mas que eles continuem acreditando, continuem apoiando da forma como eles têm feito. Que a gente tem se dedicado muito para mudar essa situação, mudar essa história do Vasco e colocar o Vasco no lugar onde ele merece. Então, realmente é só agradecer por todo o apoio, a torcida está sempre do nosso lado e que eles continuem acreditando, continuem apoiando a gente, que a gente vai se dedicar muito para dar alegria para essa torcida.
1: O Palmeiras conseguiu segurar o Santos dentro da Vila Belmiro e um empate sem gols garantiu o Verdão na próxima fase, já que na primeira partida 3 a 0 para a equipe do Palmeiras. Portanto, a primeira semifinal definida, faltando apenas o adversário do Atlético Mineiro, que vai sair do confronto desta quinta-feira, que será do Grenal. Grêmio e Internacional se enfrentam na Arena do Grêmio às 8 horas da noite. O detalhe é que na primeira partida o 0 a 0 persistiu, portanto quem vencer garante vaga na próxima fase e vai enfrentar o Galo. Um novo empate leva a decisão para os pênaltis. Com informações da Copa do Brasil, Daniela Esperon.
4: saca de 60 quilos da soja inicia quinta-feira, 3 de setembro, em baixa no interior do Paraná.

0: Paraná e na região litorânea de Paranaguá. No mercado paranaense, o grão apresenta recuo de 0,29%, com a saca negociada a R$ 152,61. Em Paranaguá, o recuo foi de 0,09%, levando a cotação para R$ 160,99. O trigo tem aumento de preço no Rio Grande do Sul e recuo no Paraná. No Paraná, a tonelada do cereal é comercializada a R$ 1.453,63. No Rio Grande do Sul, o produto é vendido a R$ 1.355,88. Os dados são do CEPEA. Reportagem Viviane Bessa. O preço do café arábica abre esta quinta-feira, 3 de setembro, com recuo de 1,96%, com a saca de 60 quilos negociada a R$ 1.696,62 na cidade de São Paulo. O café robusta também teve recuo de 1,55%, sendo comercializado a R$ 991,71. O preço do açúcar cristal apresenta aumento na capital de São Paulo. A saca de 50 quilos é cotada a R$ 115,41. Em Santos, houve aumento de 1,71% e a mercadoria é negociada a R$ 131,07 na média de preços sem impostos. A saca de 60 quilos do milho, por sua vez, é vendida a R$ 70,94, após leve recuo de 0,03%. Os dados são do CEPEA. Reportagem Viviane Bessa. O preço do boi gordo apresenta alta de 0,40% nesta quinta-feira, 3 de setembro. Em São Paulo, a arroba é negociada a R$ 347,40. No mercado de frango, os preços apresentam recuo na Grande São Paulo, em São José do Rio Preto e em Descalvado. O frango congelado é vendido a R$ 7,34, enquanto o frango resfriado custa R$ 7,35. A carcaça suína especial apresenta estabilidade de preço nos atacados da Grande São Paulo, onde o quilo custa R$ 7,16. Entre os estados analisados, o suíno vivo registra o menor preço no Paraná, onde o animal é comercializado a R$ 4,45. Os dados são do CEPEA. Reportagem Viviane Bessa.
1: Previsão do tempo para quinta-feira, 3 de setembro de 2026. Região Centro-Oeste. Em Brasília, o dia começa com muitas nuvens no céu, com possibilidade de chuva isolada pela manhã e à noite. Os termômetros da capital federal marcam mínima de 19 e máxima de 31 graus. Umidade relativa do ar gira em torno de 90 a 30%. Cuiabá e Mato Grosso têm previsão de céu com muitas nuvens, com temperatura mínima de 23 e máxima de 37 graus. Umidade do ar varia de 80 a 30%. Região Nordeste. Em Salvador, a previsão é de muitas nuvens no céu, com possibilidade de chuva isolada. Temperatura mínima na capital baiana é de 22 e máxima de 28 graus nas horas mais quentes do dia. A umidade do ar é de 100 a 65%. Senador Pompeu, no Ceará, comemora aniversário com poucas nuvens no céu. Temperatura mínima é de 20 e a máxima de 35 graus. A umidade relativa do ar é de 90 a 30%. Região Norte. Em Rio Branco, no Acre, céu nublado com possibilidade de chuva isolada. Temperatura mínima é de 23 e a máxima 37 graus. A umidade do ar é de 90 a 36%. São Gabriel da Cachoeira, no Amazonas, canta parabéns com previsão de céu cheio de nuvens e pancadas de chuva isolada. Temperatura mínima é de 24 e a máxima de 36 graus. Umidade do ar varia de 100 a 50%. Região Sudeste. A cidade do Rio de Janeiro amanhã.

0: Amanhece com poucas nuvens no céu, mas sem possibilidade de chuva nesta quinta-feira. Os termômetros registram mínima de 18 e máxima de 28 graus. Umidade relativa do ar na capital fluminense vai de 95% a 40%. Ilhabela, em São Paulo, tem previsão de poucas nuvens com nevoeiro ou névoa úmida no dia do aniversário. Temperatura mínima de 13 graus e a máxima de 24. Umidade relativa do ar é de 95 a 50%. Região Sul. Em Porto Alegre, Rio Grande do Sul, céu com algumas nuvens, pancadas de chuva e possível queda de granizo. Os termômetros registram mínima de 13 e máxima de 25 graus. A umidade relativa do ar fica entre 90 e 60%. Ângulo, no Paraná, faz aniversário com previsão de poucas nuvens no céu. Termômetros registrando mínima de 13 e máxima de 28 graus. A umidade relativa do ar oscila entre 90 e 30%. Você ouviu a previsão do tempo para esta quinta-feira, 3 de setembro de 2026, com informações do Instituto Nacional de Meteorologia, INMET. Redação de Lucília Araújo, da agência Rádio Gov, em Brasília, Vladimir Filipim.
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Bom dia para você que nos ouve. Após um longo e tenebroso inverno, estamos nós por aqui mais uma vez com a graça de Deus. Então bom dia para você, meu irmão, bom dia para você, minha irmã, você que nos ouve, você que nos prestigia com a sua audiência, muito obrigado. Quero crer que você teve uma noite abençoada e que também já esteja tendo um dia abençoado na graça do Senhor. Então vamos que vamos a partir de agora até as 10 da manhã, ou quase isso, com este nosso programa que tem edificado vidas. Tem edificado a minha vida e certamente vai edificar a tua vida também. Agora no Rio de Janeiro são 8 horas e 2 minutos no Rio de Janeiro. A temperatura agora no Rio de Janeiro está em torno de 20 graus. A previsão de chuva. Ah, mas para domingo, né? Então tá, são 8 horas e 2 minutos agora no Rio de Janeiro. Que satisfação, que alegria, né? Poder estar aqui com você, meu querido e amado irmão, minha querida e minha amada irmã. Ainda estamos enfrentando alguns problemas.

Mas praticamente é tudo sanado por aqui, não é? Então tá, vamos que vamos, sem mais delongas, vamos estar fazendo aqui a nossa oração de abertura do nosso programa. Então vamos falar com Deus. Soberano Deus e eterno Pai, em nome do seu Filho, mais uma vez nós nos colocamos aqui primeiramente para te pedir perdão por nossos pecados, nossas falhas e nossas transgressões. E te agradecemos por tudo que tem feito e por tudo que vai fazer, porque em tudo, Senhor, em tudo, mesmo naqueles momentos de angústia e de tristeza, em tudo, para nós isso tem sido um aprendizado. Para nós tem sido como um renovo, não é? É a confirmação de que mesmo em meio a dificuldade, mesmo em meio à luta, mesmo em meio às aflições, o Senhor está conosco, então muito obrigado. Agora, Deus, eu consagro a minha vida a Ti, entrego a minha família a Ti, este trabalho, esta rádio, este ministério, bem como, Senhor, eu também Te entrego a cada ouvinte, cada pessoa que ouve esta programação, cada família, cada lar representado. E que nessa manhã, meu Deus, seja manhã da resposta de Deus, uma manhã de cura, uma manhã de renovo, uma manhã de libertação, uma manhã de restauração na vida daquele e daquela que tem depositado a confiança única e exclusivamente no Senhor. Assim oramos, Pai, porque é assim que cremos. É em nome do Teu Filho. Amém, amém e amém. Vamos ao nosso versículo de hoje, está aqui, ó. Mas eu digo a vocês que estão me ouvindo, amem os seus inimigos e façam o bem aos que os odeiam. Amém? Então tá aí. É Deus nos ensinando a não pagar o mal com o mal. Não pagar o mal com o mal. Amém? Que você nessa manhã você possa refletir. E como ou o que você esteja pensando, desejando, talvez, né? Então tá, 8 horas e 5 minutos no Rio de Janeiro. Você está ouvindo o programa Devocional, o meu, seu, nosso programa de todas as manhãs, todos os dias de segunda a sexta-feira. Eu e você temos um encontro marcado aqui por esta rádio, através deste programa que tem edificado vidas, tem edificado a minha vida e certamente vai edificar a tua vida também, não é? Nosso telefone de contato é o 21965488214. Anota aí, 21965488214. Você pode interagir conosco através desse telefone, deixando aí, olha, seu pedido de oração, né? Fazendo a sua pergunta, tirando a sua dúvida, deixando aí a sua crítica, claro, porque não, dando a sua sugestão, fique à vontade. 21965488214. Tá certo? Bom, gente, nós agora saindo um pouquinho aqui, né? Um pouquinho de esclarecimento aqui. Vocês sabem que nós ficamos aí alguns dias aí com um problema fora do ar aqui, fora do ar não, mas a rádio funcionando, mas a gente mesmo, né? Nós tivemos uns problemas aqui técnicos, né? Inclusive, perdemos nosso monitor, enfim. Deu problema aqui, um monte de coisa, não é? Então, deixar uma coisa que às vezes a gente pensa, né? A gente pensa na hora, né? Do sacrifício, na hora ali, né? Da angústia, né? Desespero, né? Aí, por que que tudo isso está acontecendo? Meu amigo, é simples. É simples do porquê que nos sobrevém certas coisas. O diabo, ele vai tacar pedra, ele vai atacar quem não está incomodando ele? Claro que não, né? Claro que não.

Se a pessoa não está fazendo nada, não está incomodando o diabo, seja com oração, seja com uma obra, seja com uma atitude, enfim, né? O diabo não vai fazer nada não, o diabo só vai atacar. O diabo só vai atacar aquele que está fazendo alguma coisa e está lhe causando algum prejuízo. Tá certo? Aí ele vai contra-atacar, né? Quem não faz nada, né? E para atacar o diabo, vamos dizer assim, para dar um prejuízo no diabo, dar um baque, né? Como diz aí o ditado no mundo, né? Se você não tá dando um baque no diabo, não tá dando prejuízo nele, ele não tá nem aí para você, né? Deixa você lá no seu canto lá, né? Mas quando você começa a fazer alguma coisa e essa coisa começa a surtir efeito e de alguma forma, né? Isso tem influência na esfera espiritual, ah, meu amigo, o diabo ele vai de todo jeito tentar sabotar, né? Vai tentar sabotar assim de todo jeito. Amém? Então, é isso aí. Tá? Não esmoreça, não se entristeça caso você esteja fazendo alguma coisa ou queira fazer alguma coisa, esteja sofrendo alguma resistência, né, por parte do diabo, espiritualmente, vamos dizer assim. Alegre-se com isso, alegre-se, tá? Alegre-se, glorifique a Deus, porque é a certeza de que do que você está fazendo está tendo um peso, está tendo resultado na esfera espiritual. Desde que nós começamos a orar por aqui, a coisa tem se intensificado. Eu quero dizer, orar as 5 orações diárias, né? A coisa tem se intensificado, né? Então, fica firme em tudo que você estiver fazendo e creia que Deus está no controle e Deus espera isso de você. Quando a gente vai para a guerra, quando o exército vai para a guerra, ninguém vai ali achando que ninguém vai morrer, não, né? Mas uma coisa é certa, a vitória, né? Ninguém vai, todo mundo vai para a guerra, não vai morrer ninguém e vai voltar todo mundo, não. Não é bem assim, não, né? Vai para a guerra, sabe-se que alguns vão ficar por lá mesmo, vão perecer, mas a guerra não será perdida, né? Então é assim que a gente pensa, é assim que a gente deve pensar, né? O diabo, ele de alguma maneira vai tentar causar algum prejuízo aqui. Né, nós tivemos problema aqui, queimamos o monitor, tivemos problemas aqui com a internet, tivemos problema aqui com o transmissor, tivemos uma série de problemas, ficamos doentes, né? Mas a vitória é certa, em nome do Senhor. Amém? Então se alegre. Quando a luta vier, não é para blasfemar, se encolher ou desanimar, dizer que vai parar, não. É agora mesmo é que eu vou. É agora mesmo que eu vou me colocar, não é? Então tá, a gente vai fazer, eu ia ler a matéria aqui, tá até aberta aqui, mas a gente vai aproveitar, nós vamos dar uma parada aqui, vamos pro nosso bloco musical, em seguida a gente volta com as matérias de hoje, você não saia daí.

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Muito bem, estamos de volta agora no Rio de Janeiro. São 8 horas e 23 minutos. Você está ouvindo o programa devocional, né? O nosso programa de todas as manhãs. Todos os dias de segunda a sexta-feira, nós temos esse nosso encontro marcado. Deixa eu só baixar um pouquinho o volume aqui. Pronto, tá aqui. Baixei um pouquinho o volume. O volume aqui do fundo, né? Tava um pouco agressivo. Então vamos lá aqui, olha. Boxeador exulta Jesus após se tornar campeão mundial. Não fui eu, foi Cristo em mim. Olha. Aqui. Eu tenho, obviamente, que eu tenho minhas divergências com relação a isso, porque a menos, né, que o outro lado também não seja um crente ou algo desse tipo, né? Pode acontecer, né? Mas tá aqui, é bom quando a gente vê alguém glorificando a Deus, né, pela sua vida, porque o esporte, né, não deixa de ser o trabalho daquela pessoa que está ali. Como é bom a gente ver a pessoa glorificar a Deus, dar a honra a Deus através daquilo que está fazendo. Quando eu disse assim, quando eu falo que eu tenho alguma divergência, é porque eu penso assim: quando tem, por exemplo, duas seleções ou dois times de futebol jogando, os dois lados têm cristãos fiéis, justos, sinceros. Concorda comigo? Como é que ficaria Deus nessa situação aí? É simples, aquele que se dedica, aquele que merece, Deus está com ele, com certeza. Mas o preparo, né? E Deus vai honrar, né? E a matéria diz o seguinte, olha, na luta pelo título de campeão mundial dos pesos pesados da Federação Internacional de Boxe, FIB, o britânico Moses Itama era o preferido, porém, o croata Filipe Rogovic, de 34 anos, derrotou Moses e saiu em uma não adianta eu querer explicar a vocês por que eu estou tendo que parar de ler aqui, não. Porque é um dos problemas que a gente está enfrentando aqui, né? Eu ainda estou com o monitor no imprevisto aqui, no improviso, né? Porém, o croata Filipe Rogovic, de 34 anos, derrotou Moses, que saiu em uma marca nas duas arenas. Né? Parece que o negócio está meio... na Arena 2, alguma coisa assim. Em Londres, no último sábado, dia 29, Filipe recebeu o cinturão no ringue. Em sua primeira entrevista, deu crédito a Jesus pela sua vitória. Me deixe dizer uma coisa, não fui eu. Esta noite foi Jesus Cristo em mim, né? O Espírito Santo, Pai, Filho e Espírito Santo, não fui eu, declarou ele. Eu estava perdendo todos os rounds, estava sendo superado tecnicamente e não sei onde tirei energia naquele 10º round. E para suportar tudo,

para ter o melhor treinamento da minha vida. O boxeador ainda afirmou que Deus lhe deu uma ótima equipe e ele me colocou em contato com esse grande treinador, Abel Sanches. Eu estava melhor, na melhor forma da minha vida por causa dele. Ele me colocou em contato com meu empresário Kate Canol, que mudou a minha vida. O melhor empresário do ramo, disse ele, né? E toda a minha equipe, meu sobrinho Antônio, meu chefe, meu fisioterapeuta, ele organizou tudo para que eu tivesse um treinamento perfeito e uma luta perfeita. Então, obrigado ao meu Senhor Jesus Cristo. Ele acrescentou isso aqui. Que bom, que maravilha. Quando a gente vê assim alguém, seja do desporto, seja, enfim, profissionalmente, a sua vida secular, espiritual, dando graças a Deus pela sua vida e pela sua conquista. Deixa eu falar uma coisa para você aqui. O nosso monitor novo não chegou ainda, né? Deve chegar hoje ou amanhã. Eu tenho até que passar na agência do correio para pegar. E como nós estamos utilizando aqui um monitor pequeno e não compatível aqui com o nosso computador, o que acontece? Ele fica com um quadrinho, uma janelinha que fica passeando no meio da tela aqui dizendo assim, olha, input not supported, ou seja, entrada não suportada, né? Então, às vezes a gente está lendo e essa janela passa justamente em cima do texto, né? Porque ele fica fazendo aquela trajetória na tela aqui, né? E eu não tenho como tirar isso daqui. Só para vocês entenderem até onde está a nossa luta, né? Mas eu creio que entre hoje ou amanhã, daqui a pouco vou até dar uma olhada aqui, ver se já chegou uma mensagem aqui avisando, né? Porque está previsto entre hoje e amanhã, né? Mas eu até nem iria ler nenhum conteúdo para não ter esse contratempo aqui, né? Mas enfim, vamos lá. Olha, após voltar à vida em cativeiro, a vítima, né, perdoa o agressor nos Estados Unidos e ela diz o seguinte: eu oro por ele. Você é capaz de orar por alguém? Você é capaz, né? Uma jovem aqui linda, uma menina linda, linda, linda, que ela voltou à vida no cativeiro e essa jovem, ela diz que ela perdoou o seu agressor, né? Tem pessoas que dizem, eu me lembro muito aqui quando a filha mais nova do Silvio Santos foi mantida em cativeiro, lembra? Foi sequestrada, aquela coisa toda, e ela já era uma cristã, né? Nem sei se ainda é, mas já era uma cristã. E ela, ao sair, né, ao ser libertada, ela falou bem do traficante, que assim, no sentido de, né, de querer humanizar, de perdoar aquela coisa toda, né? E as pessoas disseram que ela estava com síndrome de Estocolmo, né? O que é a síndrome de Estocolmo? É quando a vítima, ela perdoa e às vezes acaba até se apaixonando pelo seu agressor. Mas não foi nada disso. É porque a pessoa tem um coração limpo, né? E a matéria diz o seguinte, olha, depois de ser sequestrada, sofrer meses de abuso e ser declarada morta nos Estados Unidos, uma jovem perdoou seu agressor e testemunhou que ora para que ele encontre Jesus. Há 6 anos, Tiffany sofreu um grave acidente que deixou metade do seu corpo paralisado. Enquanto ainda se preocupava, se recuperava dos movimentos, ela foi sequestrada e mantida em cativeiro por meses. Fui drogada, abusada sexualmente e também agredida fisicamente. Eu não conseguia me defender nem reagir. Em meio a essa situação,
em que eu estava sob o efeito de drogas, houve um dia em que o meu coração parou e eu parei de respirar. Chegaram a me declarar morta, contou ela no Instagram. O carro que ela sofreu o acidente, a foto está aqui, coisa terrível, né? A jovem de Nova Jersey relatou que, antes de voltar à vida, teve uma experiência sobrenatural com Jesus. Tive um encontro com o Senhor. Eles me reanimaram e acabei voltando. Embora eu não quisesse, mas Deus me trouxe de volta e disse: você precisa contar a eles que eu sou real. Deus estava lá, diz ela. Tiffany explicou que quando tinha a oportunidade de sair do cativeiro, ela vigiava, né? Era vigiada e ameaçada pelo criminoso. Ele portava uma arma e deixava claro que se eu tentasse qualquer coisa, ele não apenas me mataria, mas também a minha família. Nunca falei sobre isso, porque temia pela minha vida e temia que fizesse mal a mim e aos meus entes queridos, disse ela. Durante anos, ela permaneceu em silêncio sobre o que havia vivido, porém, recentemente, o Senhor pediu que ela compartilhasse seu testemunho nas redes sociais. Estou sendo obediente a Deus. Ele me mandou compartilhar essa história, declarou ela. Um dia, enquanto orava, Tiffany encontrou um diário que estava durante o... Que escrevia durante o período em que estava presa. Nas páginas, ela registrava diariamente seus pedidos de oração. Eu acreditava todos os dias, clamando a Deus por ajuda. Eu não tinha nada, mas tinha Deus. E ele nunca desistiu de mim, relembrou ela. E continuou, lembro de estar lá e encontrar uma Bíblia. Agora eu reconheço, Deus estava lá. E eu não achava que conseguiria sair viva. Nem achava que sobreviveria aquilo, mas sobrevivi. E é por isso que não brinco quando se trata do meu Deus. Ele não brinca quando se trata de mim. Ó, coisa maravilhosa, né? E ela diz: olha, eu o perdoo. Ao refletir sobre tudo que viveu, Tiffany afirmou que não vive mais com medo. Decidiu perdoar a pessoa que a manteve em cativeiro. Eu sobrevivi e estou aqui agora por causa de Deus. E se você estiver assistindo esse vídeo e for a pessoa que me fez passar por essa situação, saiba que eu perdoo. Eu oro por você. Oro para que você encontre Deus. Oro para que você encontre a cura, afirmou ela. Meu amigo, isso aqui não é para qualquer um, não. Tá? Isso aqui não é para qualquer um. Eu confesso a você, de todo o meu coração, que eu mesmo, tá? Não que eu seja melhor do que ninguém, porque eu sou tão humano quanto qualquer um, tão pecador e tão cheio de falha quanto qualquer um. Mas eu estou citando a mim como exemplo, que eu não posso falar isso das pessoas. Mas eu tenho dificuldade de perdoar. Claro, eu sempre perdoo, tá? Eu sempre perdoo, mas eu tenho dificuldade. Eu preciso de um tempo, tá? De maturação. Eu preciso digerir. Talvez essa menina, essa moça linda aqui, tenha também passado por esse momento, né? O tempo que ela ficou. Mas assim, eu não digo pra pessoa assim: ah, tá perdoado. Logo de a pessoa, não. A pessoa me fez alguma coisa, a primeira coisa que eu faço é me afastar da pessoa, né? Me afastar, porque eu não consigo conviver, né, com uma situação assim, né? E aí, com o tempo, obviamente, né, o Espírito Santo vai trabalhando, a gente vai, né, ponderando, vai pensando, e daqui a pouco, né, forma aquela coisa e tá perdoado, tá tudo certo. Mas é muito difícil, né,
a pessoa que é, no caso dela aqui, né, uma pessoa que foi violentada, abusada sexualmente, agredida de todas as formas, né, foi, enfim, ter essa capacidade.

violentamente agredida de todas as formas, né? Foi, enfim, ter essa capacidade, né, de dizer, eu oro e perdoo para que você encontre a cura. Oh, meu Deus, que coisa maravilhosa, que isso possa nascer em nós, brotar em nós, em cada um de nós, porque é isso que Deus quer. Tá? Deus não quer que você seja tolerante com o pecado, com o erro, com falha, nada disso, mas que nós tenhamos a capacidade de perdoar, porque através do nosso perdão para com aqueles que nos ofendem, segundo a oração deixada por Jesus Cristo, é que nós alcançaremos o perdão de Deus, né? Então, como é que eu posso querer ser perdoado se eu não tenho a capacidade de perdoar, né? Então, é por isso que nós devemos sempre perdoar. E perdoar, obviamente, não significa você ter que conviver com a pessoa, andar junto. Não, negativo. Tá, mas perdoar mesmo é não desejar o mal daquela pessoa e querer, sim, que aquela pessoa encontre o caminho da salvação. Tá certo? Que coisa boa. Que maravilha, né? Que bom quando a gente vê um testemunho como esse aí, né? Olha, e uma igreja no Irã cresce em meio à crise e perseguição. Pessoas são atraídas pelo Senhor. Que coisa boa. Eu sempre digo aqui, nem os loucos errarão o caminho, né? Nem os loucos errarão o caminho. E a matéria diz o seguinte, olha, a crise econômica no Irã se agravou e está afetando a população em meio à guerra dos Estados Unidos contra o regime islâmico, né? Segundo a CBN News, a moeda do país, o real, alcançou uma desvalorização recorde e a inflação está em 87%. John Cerniglia, presidente da Sat7, uma TV por satélite que leva o evangelho ao Irã, relatou que os cristãos iranianos enfrentam intensa perseguição e dificuldades financeiras, né? Apesar da situação, a igreja clandestina está crescendo espiritualmente, desmoronando resiliência nas dificuldades. Com resiliência, né? Demonstrando resiliência nas dificuldades, né? A igreja está respondendo com grande maturidade espiritual. As pessoas estão andando juntas, né? Elas estão estão adorando juntas, elas estão orando uns pelos outros, eles ajudam os vizinhos mesmo enquanto estão passando fome, sem comida para a família, disse John, em entrevista à CBN News. Me desculpa aqui pelos atropelamentos, eu já atropelo normalmente, né, mas com essa janela aqui passando na minha frente o tempo todo, só Jesus na causa. O líder observou que os cristãos iranianos estão preparados para suportar sofrimento, porque sabem que Jesus nos lembra de esperar isso, né? Enquanto escolhemos segui-lo. Meu amigo, no mundo tereis aflições, mas lembra, é isso aí. Eu venci o mundo. Eu, Cristo, no caso. Então, que nós possamos espelhar o nosso Senhor. Dificuldades? Não tem como. Vai ter. E tem que ter. Porque não existe vitória sem luta, né? Não há uma grande vitória se não houver uma grande luta. E sempre após uma grande luta, há sim uma grande vitória. Que Deus abençoe nossos irmãos do Irã e povo iraniano, né? Os irmãos e aqueles que não são irmãos também, que possam ter uma experiência e se converter a Cristo. Não é verdade? Pois é, meu amigo, irmão, 8 horas e 42 minutos no Rio de Janeiro. Você está ouvindo o programa devocional, nosso programa de todas as manhãs. Lembrando que as nossas orações voltaram. A gente estava até programado para voltar ontem, começamos, mas infelizmente falhamos, né? Mas motivo de força maior, tá, minha gente? Mas hoje nós vamos cumprir aqui

em nome de Jesus. A primeira às 6 da manhã, a segunda será daqui a pouquinho às 9 horas, a terceira ao meio-dia, a quarta às 15 horas e a quinta às 18 horas, tá certo? Então tá, vamos para o nosso bloco musical e a gente volta já já. Você não saia daí, é rapidinho.

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Muito bem, estamos de volta. São 9:03 no Rio de Janeiro. E agora chegou o momento da nossa oração. Vamos falar com Deus. Soberano Deus e eterno Pai, em nome do Seu Filho, mais uma vez, nós nos colocamos aqui primeiramente para Te pedir perdão por nossos pecados, por nossas falhas e por nossas transgressões. Queremos, ó Deus, Te pedir que o Senhor venha usar de Tua misericórdia para cada um de nós nesta manhã, para nossa família, para nossa casa, para o nosso lar. Mas também, ó Deus, pedimos que o Senhor visite aquelas pessoas que se encontram em momentos de dificuldade, seja na sua vida financeira, na sua saúde, na sua vida espiritual, nos seus relacionamentos familiar, conjugal, sentimental. Meu Deus, que a resposta, Senhor, para aquelas decisões mais difíceis, Senhor, possa chegar com certeza, que não haja dúvida. Muito pelo contrário, que haja a certeza de que o Senhor está no controle, mesmo em meio à dor, mesmo em meio à dificuldade, mesmo em meio ao medo, que é uma situação humana, né? Uma condição humana, mesmo em meio às dúvidas, mesmo em meio às ameaças, que a certeza de que o Senhor está no controle de todas as coisas não venha a faltar. Muito pelo contrário, Senhor, em meio às dificuldades, Senhor, que a Tua presença seja latente, pulsante em nossas vidas, meu Deus. Ó Espírito Santo de Deus, visita esta pessoa, Pai, que está num leito de hospital, talvez já tenha sido diagnosticada, talvez já tenha recebido um diagnóstico não favorável. Visita, meu Deus, esta pessoa que está aí presa num presídio, né? Numa clínica, e talvez o veredito, a sentença tenha sido dada, também não seja favorável, mas nós compreendemos, ó Deus, que tudo aquilo que nos sobrevém tem que produzir em nós algo da parte de Deus, seja um conserto, seja um ensinamento, seja um livramento. Enfim, Senhor, que este período que esta pessoa esteja passando presa e encarcerada possa produzir frutos dignos de arrependimento. Visita, meu Deus, neste momento, esta família, esta casa, este lar, que está sendo, Pai, que está sendo destruída, devastada, assolada por este espírito, Senhor, de miséria, esse espírito de imundícia, de sujeira. Pai amado e querido, toca agora com a Tua mão de poder e faz aí, meu Deus, uma limpeza santa. Começa a tocar agora, meu Deus, em tudo aquilo que está quebrado, tudo aquilo, meu Deus, que está mal feito, destruído. Começa agora, meu Deus, a tocar agora, Senhor, e a repreender e a neutralizar todo espírito imundo que tem assolado esta família. Meu Pai, toca, Senhor, nesta pessoa dentro desta casa que não suporta, que não consegue sequer olhar para a cara do outro. Que o Senhor venha agora repreender, Senhor, esse espírito de rejeição. Que o Senhor venha jogar por terra agora, meu Deus, esse espírito de contenda, de divisão, de separação. E que a amizade, o amor, o carinho, o respeito sejam restaurados em nome de nosso Senhor e Salvador Jesus Cristo. E que essa casa tenha paz, a paz que excede todo entendimento. Visita, meu Deus, esta pessoa que está em dificuldade financeira. Abre as portas, dá, meu Deus, as estratégias, aponta o caminho. Esta pessoa, meu Deus, que está estagnada aí, não sabe para onde vai, não vê alternativa. E o Senhor venha acender, meu Deus, a luz, o entendimento, venha trazer esclarecimento. Tira, meu Deus, toda a dúvida, todo medo de prosseguir, todo medo, meu Deus, de avançar e de

atravessar. Ah, Pai querido, o mar só abriu quando os profetas colocaram o seu pé ali na água, estavam levando a arca, meu Deus. E o mar só abriu quando eles colocaram os pés na água. Isso é um sinal de que nós temos que dar o primeiro passo, nós temos que exercitar a nossa fé, porque tudo é mediante a nossa fé. Então que nessa manhã, meu Deus, seja a manhã da virada de Deus na nossa vida, na vida desta família, deste lar, desta pessoa que vem sendo assolada pelos espíritos imundos. Oh Senhor, visita agora e toca com a tua mão de poder. A tua palavra nos garante, Senhor, que a maldição sem causa não chega. Então ainda, meu Deus, que tenhamos sido amaldiçoados, ainda, meu Deus, que alguém tenha lançado alguma maldição, tenha desejado algum mal, nós tomamos posse da tua palavra nesta manhã e declaramos, decretamos em nome de nosso Senhor, que a maldição sem causa não chega. Se porventura, meu Deus, no tempo da ignorância foi dada a liberdade para o inimigo agir em nossas vidas, nós declaramos em nome do Senhor, Pai, que seja revogada, anulada e cancelada, neutralizada toda a ação do mal, em nome de nosso Senhor e Salvador. Assim oramos, meu Deus, porque é assim que cremos. Amém, amém e amém. Graças a Deus. Muito bem, meu querido e meu amado irmão, minha querida e minha amada irmã, são 9:10 no Rio de Janeiro. Essa é a nossa segunda oração de hoje. Você não perca a terceira oração, que é ao meio-dia, a quarta oração às 15:00 e a quinta oração às 18:00, né? Boa notícia? É, meu amigo, nosso monitor já está pertinho, está chegando na agência ali no centro da cidade. Daqui a pouco nós vamos dar um pulo ali rapidinho para não perder, né, aí nenhuma oração. Se chegar, né, porque já está em, chegou no centro de distribuição de Itaboraí, né, que é um município vizinho, né. Então daqui a pouco, acredito que na parte da tarde já deve estar disponível. Vou ver se encontro um horário aí entre o meio-dia, se já estiver, né, entre meio-dia e as 3, ou entre as 3 e as 18, para que eu possa pegar lá o nosso monitor e acabar com esse sofrimento aqui. Bom, gente, são 9:11, mas tudo é para a glória do Senhor, né? São 9:11 do Rio de Janeiro. Você está ouvindo o programa Devocional, meu, seu, nosso programa de todas as manhãs, todos os dias, de segunda a sexta-feira. Nós temos esse nosso encontro marcado aqui por esta rádio, através deste programa. Então você não saia daí, que a gente volta já já, é rapidinho.

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0: Muito bem, estamos de volta. Olha, essa canção veio bem a calhar, né? Aí, ó, Matos Nascimento. Aleluia. Estamos de volta, são 9 horas e 36 minutos. A palavra de hoje se encontra lá no livro de São Mateus.
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0: Mateus capítulo 17. A gente vai ler só diretamente no versículo, porque eu tô com esse problema. Monitor aqui. Mas para não ficar sem a palavra, a gente vai, né, com a graça de Deus. Olha, Mateus 17, enquanto você abre aí, capítulo 17, a partir do verso do... Verso 20, até para enxergar o negócio tá estranho aqui. É Mateus 17, capítulo 17, versículo 20, enquanto você abre sua Bíblia aí, eu quero orar por aqui. Senhor nosso Deus e Pai, em nome do Teu Filho, nós Te agradecemos pela oportunidade e Te pedimos que Tu venha abrir a nossa mente e o nosso coração e nos capacitar de maneira que possamos ler, ouvir e entender aquilo que Tu tens a falar conosco.

coração e nos capacitar de maneira que possamos ler, ouvir e entender aquilo que tu tens a falar conosco nesta manhã, e que a tua palavra fique gravada nas tábuas do nosso coração e venha surtir o efeito a qual está sendo enviada, em nome do teu filho. Amém, amém e amém. Graças a Deus. Então vamos lá, ó, Mateus capítulo 17 diz assim, a partir do verso 20: ele respondeu, no caso de Jesus, né? Porque a fé que vocês têm é pequena. Eu asseguro que se vocês tiverem a fé do tamanho de um grão de mostarda, poderão dizer a este monte: vá daqui para lá, e ele irá. Nada será impossível a vocês.

0: Em outra tradução diz assim, ó: e Jesus lhes disse, por causa da vossa incredulidade, porque em verdade vos digo, se tiverdes fé como um grão de mostarda, direis a este monte, passarás daqui para colar, e há de passar, e nada vos será impossível. Aqui, nesses dois versículos que nós lemos aqui, nós temos aí duas maneiras de interpretar. A primeira, a gente interpreta da seguinte maneira, né? A fé pequena como um grão de... Na verdade, é o mesmo significado, um pouquinho de diferença. A fé do tamanho de um grão de mostarda já seria o suficiente para nós fazermos coisas iguais e maiores a que o próprio Cristo fez. Esse é o entendimento que a maioria das pessoas tem, né? Já na segunda tradução que nós lemos aqui, nos dá um entendimento talvez um pouco mais aprofundado. Porque se você sabe o que é um grão de mostarda, já viu? De fato, ele é bem pequeno, né? Mas ele é muito resistente.
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0: É muito duro o grãozinho de mostarda, né? E outra coisa, é uma semente que ela não se contamina, ela não se mistura com nada. Ok? Então, esse entendimento acaba sendo mais profundo e até mesmo para a nossa fé. Porque muitas vezes nós pensamos assim, poxa, Jesus Cristo fala que se a nossa fé for do tamanho de um grão de mostarda, mas pelo jeito a minha fé é muito menor, infinitamente menor que um grão de mostarda. Não, não é isso, até porque nesse segundo entendimento aqui que eu estou tentando passar para vocês, não importa o tamanho da sua fé. E na verdade não existe esse negócio de, né? Mas o que vale é se você tem fé. Olha, Jesus Cristo, ele não está falando a fé do tamanho de um bonde, de um monte, ele está falando fé do tamanho de um grão de mostarda. Você vê como a fé, ela é poderosa. Como a fé é poderosa. Então, se ainda que ela seja, aí na segunda interpretação, como um grão de mostarda, a sua fé, ela é praticamente indestrutível, ainda que pequena. Percebe? Ainda que algo que aos olhos humanos seja algo insignificante. Porque um grãozinho de mostarda, você olha, esse negócio é tão pequeno, né? E a Bíblia diz que, no entanto, ela produz um arbusto, é o resultado, né? Ela produz um arbusto da qual os passarinhos vão ali e encontram um refúgio. Ou seja, a sua fé pequena como um grão de mostarda, se ela for realmente como um grão de mostarda, dura, é resistente e incontaminável, meu amigo, né? Porque não precisa você ter, né? Basta que você tenha fé. É o que Jesus Cristo está falando. Basta que você tenha fé. Ela pode ser pequena como um grão de mostarda, mas se você tiver essa fé, e se a sua fé for como, aí já não é mais nem do tamanho, né? A segunda interpretação, como um grão de mostarda,

ela é indestrutível e sim, você fará coisas grandes, né? É, maravilhosas, tal como as que Jesus fez e até maiores do que as que ele fez. Você captou a mensagem? Então pega para você. Se a sua fé for como um grão de mostarda, pequena sim. Quem é que pode dizer que tem uma fé grande, né? Mas vamos acreditar dessa maneira. A minha fé é pequena, mas ela é indestrutível. E ela é incorruptível, incontaminável. Por quê? Porque quem me impulsiona é o Espírito Santo de Deus. É, meu amigo, quem me impulsiona é o Espírito Santo de Deus. Logo, a minha fé, ela é incorruptível. Então, que nessa manhã você receba isso, porque é de Deus e é para você. Amém, meu irmão? Creia, tão somente creia. Se a sua fé for como um grão de mostarda. Amém? Que Deus te abençoe. Você tem um dia maravilhoso na presença do Senhor. Um forte abraço e a gente se encontra. Amém? Amanhã, ou melhor, daqui a pouco ao meio-dia, nós vamos estar orando, né? Às 15 horas e às 18 horas. Depois a gente se encontra amanhã, obviamente, já a partir das 6 da manhã na nossa primeira oração. Vou pedir uma coisa a você. Continue orando por mim, pela minha saúde. Continue orando por esta rádio, por este trabalho, por este ministério. Nós estamos no caminho certo. Tanto é, né, que as lutas vêm, né? Então nós estamos no caminho certo. Tenha isso em mente. Quando a coisa se estreita é porque estamos no caminho certo. Amém? É. Fica com Deus aí. Tenha um dia abençoado na presença do Senhor. E eu vou cuidar das minhas coisas aqui. Forte abraço. Ora por mim, tá? Ora pela minha saúde. Ora por esta rádio, por este trabalho, por este ministério, que é o nosso ministério, né? Então ore para que Deus venha nos dar sustentação e a fé, né? Que seja, ainda que pequena, mas como um grão de mostarda. Que Deus o abençoe. Tchau.

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1: 9:50.
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Confira agora a agenda dos candidatos à presidência da República para esta quinta-feira. Ronaldo Caiado, do PSD, visita a obra social Dom Bosco, em São Paulo. Romeu Zema, do Novo, se encontra com mulheres em São Paulo, na Avenida Brasil, e também participa de sabatina em veículos de comunicação. Luiz Inácio Lula da Silva, do PT, cumpre agenda no Palácio do Planalto. Wilson Grassi, do Democrata, estará em Brasília, onde visita o Hospital e Centro de Reabilitação da Fauna Silvestre e também o Hospital Veterinário Anclivepa. Flávio Bolsonaro não tem agenda pública. Clariana Barão, do DC, concede entrevista em São Paulo ao canal Léo Dias. Rui Costa Pimenta participará da análise da terceira extraordinária no canal da Rádio Caos Operária no YouTube. Os candidatos Renan Santos, do Missão, Augusto Cury, do Avante, Pablo Marçal, do PRTB, Edmilson Costa, do PCB, Hertes Dias, do PSTU e Samara Martins, do UP, não divulgaram agendas para esta quinta-feira. Agência Rádio Web, de olho nas eleições 2026, Alan Barbosa.

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1: 10:20. 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
1: Querido amigo, hoje temos como alvo estudarmos os últimos versos do livro do Apocalipse. Vamos estudar Apocalipse 22, 18 a 21. Nesse texto final, nos lembramos das palavras do anjo dirigidas a João: adora a Deus. Nós temos duas citações, Apocalipse 19, 10 e Apocalipse 22, 9. Nessas duas vezes, o anjo orienta João a adorar somente a Deus. Por quê? Ora, porque nos lembramos dessas palavras, porque essas palavras nos estimulam a reconhecer, a agradecer, a celebrar, a magnificar e adorar somente a Deus por tantas bênçãos, por tão precioso plano que Ele elaborou para que pudéssemos usufruir da sua presença durante toda a eternidade. Quando Jesus foi considerado digno de abrir os selos do livro de Deus, ele ouviu: digno é o Cordeiro que foi morto de receber o poder, a riqueza, a sabedoria, a força, a honra, a glória e o louvor. Lembre-se de capítulo 5, versículo 12. Então, esse mesmo anjo que orientou a João somente a adorar a Deus, nesses versos finais, transmitindo as palavras do Senhor Jesus, ele fez 10 declarações que merecem a nossa atenção, pois através delas podemos perceber qual o melhor título e o princípio contido nesses versos finais para aplicar à nossa vida cristã. Primeiro, as palavras dessa revelação profética certamente serão totalmente cumpridas. Não importa se os homens acreditem ou não, tudo acontecerá. Segundo, as revelações proféticas desse livro não deveriam ser seladas, porque a concretização estava próxima. Essas palavras não deveriam ficar ocultas para um entendimento e explicação posterior. Essas palavras dadas a João colocam um ponto final em toda a profecia e revelação. Versículo 10. Diante da certeza da vinda de Cristo, em terceiro lugar, os justos devem continuar se santificando. Os injustos, se não se arrependerem, se tornarão mais imundos e indignos do Senhor. Versículo 11. Em quarto lugar, na volta de Jesus Cristo, o seu objetivo é retribuir, é recompensar a cada um segundo as suas obras. Ele recompensará e retribuirá a cada um pessoalmente, conforme o versículo 12. Em quinto lugar, Cristo é o Alfa e o Ômega, o princípio e o fim, o primeiro e o derradeiro. Esta é a quinta vez em Apocalipse que somos alertados sobre essa grande verdade. Ele é o Senhor desde o princípio até o fim. Ele é o autor e o finalizador de tudo, conforme o versículo 13. Em sexto lugar, os que se purificam, lavando seus pecados no sangue de Cristo, têm livre acesso à árvore da vida, à vida eterna, e por isso podem entrar na cidade pelas suas portas. Versículo 14. Em sétimo lugar, ficam de fora os que praticam o mal. O lugar dos de fora será no lago de fogo, que arde com enxofre, isto é, a segunda morte. O lugar dos que não se arrependem é o inferno, conforme o versículo 15. Isto fica muito bem claro que, infelizmente, esses que não se arrependeram vão para o inferno. Em oitavo lugar, o anjo foi enviado por Jesus para testificar essas verdades à igreja. Jesus se identifica como a raiz, o descendente de Davi e a maravilhosa estrela do amanhã. Versículo 16, conforme vimos no programa passado. Em nono lugar, O Espírito Santo e a noiva, a Igreja de Cristo, fazem um convite que deverá ser repetido por todo crente que está ouvindo ou lendo esse livro. Esse convite é dirigido a todos para que venham a Cristo antes da sua volta triunfal, conforme o versículo 17. E em décimo lugar, nos versículos 18 e 19 que estamos estudando hoje, é feita uma séria advertência para aqueles que distorcem o conteúdo da mensagem desse livro. Devemos

é feita uma séria advertência para aqueles que distorcem o conteúdo da mensagem desse livro. Devemos saber manejar bem a palavra de Deus com atenção, com cuidado e com respeito, a fim de não sermos desonestos com a sua mensagem. Versículos, então, 18 e 19. Querido amigo, deveríamos nos apressar a colocar essas verdades em prática em nossas vidas. Nenhuma explicação ou interpretação humana da palavra de Deus deveria ser elevada à mesma autoridade que tem o próprio texto sagrado. Por isso, então, o título para esse texto final de Apocalipse destaca e enfatiza essa verdade divina: a graça do Senhor Jesus. A graça do Senhor Jesus é o título para Apocalipse 22, 18 a 21. Chegamos então ao final dos estudos em mais um livro bíblico. Estamos concluindo o estudo do último livro da Bíblia. Querido amigo, quando analisamos esses últimos versos de Apocalipse, podemos notar que esse último livro bíblico termina com três frases marcantes. Certamente venho sem demora, no versículo 20. Amém. Vem, Senhor Jesus, também no versículo 20. A graça do Senhor Jesus seja com todos, no versículo 21. Certamente venho sem demora é uma declaração do Senhor Jesus trazendo ânimo para o seu povo. Amém, vem Senhor Jesus, é a resposta do seu povo, da sua igreja, que espera ansiosamente a vinda gloriosa do Senhor Jesus. E a graça do Senhor Jesus seja com todos, esse é o desejo de João a todos que leram esse livro. Esse também é o desejo do apóstolo do amor para com os primeiros leitores que enfrentavam o Império Romano com as suas tribulações e perseguições. Mas, querido amigo, esse certamente era o desejo de João para todos os cristãos que enfrentam e enfrentarão a oposição do mundo e dos inimigos espirituais por causa da nossa fé em Jesus Cristo. Terminamos então essa série de estudos sobre essas palavras proféticas e eu desejo a todos que usufruamos as ricas bênçãos de Deus. Ao concluirmos o estudo desse texto sagrado, desejo que todos cresçam cada vez mais no conhecimento das grandes revelações que encontramos na Bíblia Sagrada. Essas revelações, essas palavras proféticas fortalecem a nossa fé, nos incentivam a proclamar com mais vigor e destemor o Evangelho de Jesus Cristo. Mas essas palavras também nos desafiam a vivermos corretamente a nossa vida cristã. Em cada detalhe desse livro, e especificamente nesses versos finais, devemos notar o cuidado de Deus para conosco, para com seu povo. Assim, o princípio que extraímos desses versos pode ser visto nessa frase: somente a graça do Senhor Jesus nos faz experimentar as realidades das revelações divinas. Eu repito, esse é o princípio que podemos usar para estudarmos os versículos 18, 19, 20 e 21 desse último capítulo, capítulo 22 do Apocalipse. Essa é a frase: somente a graça do Senhor Jesus nos faz experimentar as realidades das revelações divinas. Nesses versos finais, vamos encontrar então três aspectos da graça do Senhor Jesus que nos fazem experimentar as realidades das revelações divinas. O primeiro aspecto da graça do Senhor Jesus se vê no zelo que devemos ter para com a sua palavra. Versículos 18 e 19. Eu, a todo aquele que ouve as palavras da profecia desse livro, testifico: se alguém lhes fizer qualquer acréscimo, Deus lhe acrescentará os flagelos escritos nesse livro. Jesus já tinha se identificado como a pessoa que fala conosco. O que Jesus Cristo diz aqui é de uma aplicação geral. Jesus se dirige igualmente aos cristãos lá da Ásia no primeiro século, mas aos cristãos da África no quinto século, aos cristãos europeus no 16º século,

0: na época da Reforma, ou aos cristãos no Brasil no século XXI, é, a nós, nos dias de hoje. Jesus está se dirigindo a nós. Ele testifica, isso é, ele afirma e confirma as palavras proféticas de Apocalipse. Em certo sentido, Jesus está dizendo que quem tem ouvidos deve ouvir o seu testemunho. E claramente, Jesus confirma e diz: se alguém fizer algum acréscimo, Deus lhe acrescentará os flagelos escritos nesse livro. Querido amigo, mudar a palavra de Deus é um erro gravíssimo. Se alguém ousar acrescentar alguma coisa ao Apocalipse, sofrerá os castigos citados no livro, sendo que pragas literais e futuras, como muitos estudiosos entendem. Fica então claro que esses flagelos podem acontecer com todo aquele que adulterar o texto bíblico, acrescentando ou interpretando erroneamente. Esta é a reprimenda que o Senhor Jesus dá àqueles que não tratam corretamente a sua palavra. Esses que tratam desleixadamente a palavra de Deus, eles terão como consequência a justa retribuição dos seus atos. Ao final, entendemos que Deus é capaz de castigar qualquer um em qualquer momento da história. Também fica claro que somente aqueles que não amam o Senhor é que vão adulterar a sua palavra. O versículo 19 diz assim: e se alguém tirar alguma coisa das palavras do livro dessa profecia, Deus também tirará a sua parte da árvore da vida, da cidade santa e das coisas que se acham escritas nesse livro. Tirar alguma coisa da palavra de Deus é igualmente errado. A pessoa que faz isso perde a sua comunhão com Deus e a sua participação das bênçãos dadas ao povo santo. Esses dois versículos falam das profecias do Apocalipse, mas os mesmos princípios se aplicam a todos os livros da Bíblia. Nenhuma pessoa tem direito de acrescentar ou tirar qualquer coisa quando se trata da palavra revelada por Deus. Moisés disse bem no início dos nossos estudos, nós estudamos isso lá em Deuteronômio, ele disse assim: nada acrescentareis à palavra que vos tenho mandado, nem diminuireis dela para que guardeis os mandamentos do Senhor vosso Deus que eu vos mando. Deuteronômio 4:2, Deuteronômio 12:32. No livro de Provérbios também temos essas palavras do sábio Agur: toda a palavra de Deus é pura, ele é escudo para os que nele confiam. Nada acrescentarás às suas palavras para que não te repreenda e não sejas achado mentiroso. Provérbios capítulo 30, versículos 5 e 6. E além disso, devemos considerar também as advertências de 1 Coríntios 4, 6, Gálatas 1, 6 a 10, em que Paulo fala de um outro evangelho, e de 2 João também, versículo 9. É importante que tenhamos compreensão clara do significado de acrescentar ou tirar algo da palavra de Deus. Veja bem, Deus é zeloso com a sua palavra e devemos também zelar por essa revelação divina. Corremos o risco de acrescentar algo à palavra de Deus quando colocamos mandamentos indevidos, não exigidos pelo Evangelho. Por outro lado, tiramos algo da palavra quando não exigimos santidade, pureza de conduta, quando usamos erroneamente o conceito da graça, favorecendo o pecado. Querido amigo, como no princípio do estudo desse livro, lá no capítulo 1, versículo 3, foi prometida então uma bênção especial para todo estudante dedicado e obediente, assim também nesse verso final, há uma promessa de uma maldição especial contra aqueles que ultrajam, adulteram a palavra de Deus. A implicação é gravíssima. Deus tirará a sua parte da árvore da vida, da cidade santa. Isso significa que todo aquele que adulterar o conteúdo da palavra de Deus, ele é alguém que não ama a Deus, nem respeita, nem obedece a sua palavra. Portanto, estará fora da cidade santa, não terá a vida eterna, não terá a bênção de ir ao céu. O segundo aspecto, então, da graça do Senhor Jesus, que nós encontramos nesse texto, se refere à iminência certa da sua volta. Veja o versículo 20, essas palavras são muito importantes. Aquele que dá testemunho dessas coisas diz: certamente venho sem demora. Amém. Vem, Senhor Jesus. Jesus, a fiel testemunha, continua falando, continua testemunhando: certamente venho sem demora, diz ele pela terceira vez nesse capítulo. No versículo 7, no versículo 12 e agora no versículo 20, ele diz que vem sem demora. Devemos lembrar, então, desse tempo de Deus. É diferente da nossa cronologia. É certo que o Senhor Jesus voltará, porém, como tem demorado a sua vinda? Lembre-se da parábola de Mateus 25. O noivo se demorou para chegar à casa da noiva. Como tem demorado essa vinda? Muitos têm interpretado e tem dito o seguinte, o que Pedro registrou: onde está a promessa da sua vinda? Porque desde que os pais dormiram, todas as coisas permanecem como desde o princípio da criação. Entretanto, não devemos esquecer que para o Senhor, um dia é como mil anos e mil anos como um dia. 2 Pedro 3:8. Por isso é válido orarmos como o salmista: ensina-nos a contar os nossos dias para que alcancemos coração sábio. Amém. Vem, Senhor Jesus. Essa é a resposta da igreja. Ele pediu que Jesus viesse logo. Mais uma vez, devemos entender esse pedido no contexto da vinda de Jesus para salvar aqueles santos oprimidos lá do Império Romano, mas também para salvar os santos oprimidos por toda a história da igreja. E trazer o quê? Trazer a sua justiça contra os perseguidores. Enquanto todo discípulo fiel deseja estar com Cristo eternamente, entendemos que a demora do Senhor Jesus em trazer o julgamento final oferece oportunidade aos pecadores para que eles se arrependam. Por isso chegamos agora ao terceiro e final aspecto da graça do Senhor Jesus, que nos faz experimentar as realidades das revelações divinas. Nós vemos esse terceiro aspecto no seu alcance universal. A graça de Jesus é universal. Versículo 21. A graça do Senhor Jesus. A graça é de Jesus. A graça é do Senhor. A graça é um favor imerecido. A graça do Senhor Jesus seja com todos. Por isso, o seu alcance é universal. A saudação final do livro e o desejo sincero de João são para com todos os ouvintes, leitores e estudantes desse abençoado livro. Você que me acompanhou no estudo desse livro, é para você esse desejo de João. Que a graça do Senhor seja com você que tem me acompanhado na leitura, na reflexão, no estudo desse livro. João expressou o seu desejo de que o favor imerecido de Deus seja experimentado, fosse experimentado por todos nós, sem qualquer distinção. A graça divina não nos divide mais, pois em Cristo nós somos irmãos. Os salvos pertencem à família divina. Agora, é interessante notarmos que no Antigo Testamento, nós terminamos as palavras daquela velha dispensação com uma maldição em conexão com a lei. Em contraste marcante entre os dois testamentos, o Novo Testamento agora termina com uma bênção em conexão com a graça. Quando lemos lá Malaquias capítulo 4, versículo 6, nós temos essa maldição em conexão com a lei. Mas quando chegamos agora em Apocalipse 22, 21, temos essa conexão com a graça do Senhor. Esse contraste nos lembra das próprias palavras de João no seu Evangelho. Porque a lei foi dada por intermédio de Moisés, mas a graça e a verdade vieram por meio de Jesus Cristo. João 1,17. Querido amigo, esse de fato é um livro poderoso. O Senhor Jesus, o Senhor dos senhores, o Rei dos reis, comunicou aos seus servos a sua justiça, poder, compreensão e graça por meio de visões dramáticas que ele deu ao seu apóstolo preferido, a João. Por meio dessas mensagens, ele certamente ofereceu consolo àqueles santos perseguidos do primeiro século, mas esse consolo é estendido a todos nós. E a afirmação do domínio absoluto do Senhor continua confortando os discípulos também nos dias de hoje. Espero que seja um conforto para você. Esse também é um livro altamente prático. Dele aprendemos mais sobre como servir e como adorar a Deus. Querido amigo, espero que esse estudo tenha sido o começo ou mais um passo na sua jornada para adorar corretamente o Senhor dos senhores, o Rei dos reis. Um grande abraço, que Deus te abençoe e até o próximo programa.
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0: mais alto que você puder, querido.
1: Valeu. Isso não sei que é legal.

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Bom dia. Eu acho que o grande fato de ontem foi a manifestação do Fachin. Não demorou. No dia seguinte ele falou, né? E a gente estava esperando. O Supremo tem que falar alguma coisa. E aí se confirma que antes de fazer, de liberar, de abrir o segredo, de chamar o artigo 37 da Constituição, que fala em publicidade, e de mostrar para o país todo sérios indícios de envolvimento de Moraes com Vorkaro, né? Ele falou com Fachin antes de fazer isso. E agora Fachin fala para o país dizendo que vai apurar, que vai estudar, que são indícios, que são sérios elementos de fato que reclamam o devido encaminhamento. Ele concorda. E tá aí, ele não está ligando a mínima para o Procurador-Geral da República, que quis parar. Diz, não, é tudo ilegal, não pode, não pode, não pode. Ele não pode investigar ministro do Supremo sem autorização do plenário. Ele não pode. Gente, o Gonet que não poderia falar. É uma questão de princípio moral. Mas parece que as pessoas ficaram tão assustadas que não tem mais isso. O Gonet está lá citado vamos degustar charuto, uísque, meu filho pode ir a Londres também por conta do Master, muito obrigado, eu estou com saudade. Ele já não poderia, por muito menos o Zanin, que foi advogado de Lula, tudo legal, quando tem coisas do Lula, o Zanin não vota, né? Mas o Gonet podia dizer, olha, eu não vou me meter nisso. O meu substituto aqui que fale. Ele está dizendo que o André não pode fazer. A Raquel Dodge, antecessora de Gonet, tentou impedir e o Supremo fez o inquérito do fim do mundo, que dura até hoje. Agora, o que é divertido é a gente ver a Polícia Federal mostrar como eles conversavam. O Moraes printava a mensagem escrita, botava num álbum de notas, num bloco de notas, e depois estabelecia a condição de visualização única. Aí apagava para não ficar a prova. E aí eu encontrei aqui no voto do Moraes condenando a Débora, exatamente por isso, a Débora do Batom. Ele diz assim: ao apagar deliberadamente os dados do celular, isso representa um forte indício de tentativa de obstrução da justiça. A eliminação dessas informações dificulta o trabalho investigativo e reforça a conclusão que a acusada Débora Rodrigues dos Santos teve a intenção de destruir evidências que a

0: investigativo e reforça a conclusão que a acusada Débora Rodrigues dos Santos teve a intenção de destruir evidências que apontam a participação dela. Né? Ressalta-se ainda que ao apagar dados do celular também indica uma consciência sobre a ilegalidade dos atos praticados, porque se o indivíduo tivesse plena convicção de sua inocência, não teria motivo para eliminar registros que poderiam confirmar a versão dos fatos. Gente, isso aqui é o raciocínio dele em relação a Débora, que foi o que ele pensou quando decidiu apagar as mensagens com Vorkaro. Mas quando Vorkaro mandava para o destinatário, a mensagem ia com o nome do destinatário. Foi isso que apareceu no relatório da Polícia Federal. De Brasília, Alexandre Garcia.
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1: Luísa Ramos.
2: Paris, quinta-feira, 3 de setembro de 2026. A escalada da guerra entre Estados Unidos e Irã no Golfo continua. Hoje, Teerã lançou mísseis e drones contra bases militares americanas no Kuwait e nos Emirados Árabes, em mais uma retaliação aos bombardeios realizados por Washington contra instalações iranianas nos últimos dias. Os ataques americanos deixaram 19 mortos no Irã, entre eles civis. O governo de Donald Trump afirmou que está pronto para realizar novos bombardeios a qualquer momento. O Irã também ameaçou ampliar suas ações contra aliados dos Estados Unidos no Oriente Médio. A nova escalada aumenta os riscos para a navegação no Estreito de Hormuz e afasta perspectivas de solução diplomática para o conflito. A partir de hoje, a União Europeia suspende a entrada de carne bovina, aves, ovos e mel do Brasil. A medida vale para os 27 países do bloco e faz parte de uma estratégia europeia de combate à resistência aos antibióticos, problema que, segundo a OMS, causa mais de 1 milhão de mortes por ano em todo o mundo. Bruxelas afirma que mantém diálogo com autoridades brasileiras e diz trabalhar de forma construtiva para que o país comprove o cumprimento das exigências sanitárias. A expectativa é que parte dos envios de aves, ovos e mel seja liberada até novembro, após o resultado de uma auditoria técnica da União Europeia, que se encerra nesta quinta-feira. Para a carne bovina, no entanto, o processo deve ser mais longo e pode se estender até o próximo ano. A tragédia causada pelo colapso de uma geleira na fronteira entre Nepal e China já deixou pelo menos 1.225 mortos e quase 4.800 pessoas desaparecidas, segundo balanços ainda provisórios divulgados uma semana após o desastre. O episódio voltou a chamar a atenção para os riscos associados ao derretimento acelerado das geleiras do Himalaia. A Organização Meteorológica Mundial alertou que o fenômeno climático El Niño já está instalado e pode ser o mais intenso já percebido até hoje. Segundo a agência da ONU, o episódio tem alta probabilidade de se manter até fevereiro de 2027, podendo contribuir para que o ano que vem se torne o mais quente já registrado. O El Niño provoca o aquecimento das águas do Oceano Pacífico e pode aumentar o risco de secas, enchentes e ondas de calor em várias regiões do planeta.
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Nós estamos falando sobre o nome de Deus Kadosh, que significa o Santo de Israel. E a partir de hoje, neste segmento, vamos estar falando dos derivados de Kadosh, os nomes que derivam dessa palavra. E o nome que aprenderemos hoje, Kadesh, que significa sagrado. Em 1 Pedro, capítulo 1, versículo 16, diz assim: Porquanto está escrito, sede santos, porque eu sou santo. Se somos santos, tudo o que fazemos é sagrado. Tudo que nos pertence está separado para o serviço de Deus. Pedro era Kadesh, Paulo era Kadesh, Moisés era Kadesh. A unção de Deus, o santo, não está só dentro de nós. Na verdade, nós transpiramos esta unção, exalamos esta unção do Santo de Israel. Kadesh é aquele que faz o trabalho santo. É importante que tomemos consciência sobre a santidade de Deus em nós. Hebreus capítulo 10, versículo 20 diz: Pelo novo e vivo caminho que ele nos consagrou pelo véu, isto é, pela sua carne. No próximo encontro estaremos trazendo mais um derivado do nome de Deus Kadosh, o Santo de Israel. Este estudo bíblico tem o seu bojo no estudo Os Nomes de Deus, da pastora Naira Pedrini. Aqui é Márcio Batista e até o nosso próximo encontro, Os Nomes de Deus. Um abraço.

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0: CCP FM informa a hora certa.
1: 2 horas. Linha Direta. Lúcia Miesel.
2: A partir desta quinta-feira, o Brasil está oficialmente de fora da lista de fornecedores credenciados a exportar carne bovina, suína e de aves, além de outros produtos de origem animal, como ovos e mel, para a União Europeia. Motivada por questões sanitárias, a restrição entra em vigor apesar do diálogo em nível técnico e de gestão feitas no mais alto nível, inclusive pelo presidente Lula, que enviou carta à Comissão Europeia. É um sinal ruim para o país, que firmou acordo de livre comércio com o bloco em vigor há apenas 4 meses. É sobre isso que a gente conversa em linha direta com a correspondente Vivian Oswald. Bom dia, Vivian. O que a gente pode esperar agora?
3: Bom dia. É ruim não estar na lista já no primeiro dia. O Brasil é o único país do Mercosul que ficou fora 4 meses depois de o acordo de livre comércio firmado entre a UE e o bloco do Cone Sul entrar em vigor. Mas existe uma estimativa de que uma parte desses produtos, o que inclui aves, ovos e mel, volte a embarcar até novembro. Isso se ficar constatado que o país cumpriu todas as exigências. Para carnes bovinas, só no ano que vem, dado

0: Angus. O grupo ficou uma semana e parte nesta quinta-feira de volta a Bruxelas. Seu veredito ainda precisa ser anunciado.
1: Vivian, isso ocorre no mesmo momento em que o Brasil vive uma crise inédita com outro grande parceiro comercial, os Estados Unidos. Aí o sinal político não é bom, né?
0: Certamente não. Ainda mais há um mês da eleição para presidente aqui. O acordo com a UE, que foi negociado por um quarto de século, acabou saindo depressa esse ano, justamente por conta das pressões comerciais que os americanos têm feito sobre o Brasil e a própria UE. Foi isso que acabou levando os europeus, que estavam mais reticentes, a assinar o entendimento, a despeito da resistência enorme por parte, sobretudo, da França, Irlanda e Polônia. Para os dois blocos, esse era gesto importante para os Estados Unidos. O Brasil tem insistido na diversificação de parceiros comerciais. E, por incrível que pareça, vender à UE é diversificar, como dizem interlocutores do governo. O Palácio do Planalto ainda aposta na boa vontade por parte de Bruxelas. Afinal, Ursula von der Leyen, presidente da Comissão Europeia, bancou a conclusão do acordo Mercosul-UE. No Brasil, o que se diz entre negociadores é que chega a ser falta de visão dos europeus terem imposto a restrição nesse momento. Agora, é verdade que o Brasil demorou a cumprir as novas regras. E sim, foram novas regras impostas depois da assinatura do acordo. Elas determinam o uso de antimicrobianos nos animais, como determinado dentro da UE.
1: Isso poderia ter sido resolvido no âmbito do acordo, justamente, Vivian?
0: Olha, na verdade está sendo. É claro que pode se tratar de novo mecanismo protecionista, mas dentro do governo há quem diga que isso poderia acontecer com ou sem o acordo. Esse não é o único ponto de fricção da relação, né? Ainda há o aço, já que a UE acaba de mudar o regime de cotas para a importação do produto, que afeta o Brasil também, o uso de pesticidas e outros temas. O importante é que, com o acordo, o país tem um arcabouço legal e mecanismos de diálogo que prevêem a preferência pela resolução das questões. Uma fonte no governo me disse que se tem interação, tem fricção. Agora, é ver até onde vai a boa vontade e a parceria.
1: Vale lembrar que essa semana começou a valer uma cota extraordinária dos Estados Unidos para garantir a importação de carnes a preços mais baixos. Isso não acaba compensando o prejuízo?
0: Sim, mas não compensa as perdas na UE. Até porque os cortes de carne são diferentes. Aliás, ainda não dá para saber o tamanho das perdas até que Bruxelas libere as exportações brasileiras, porque desde que se soube que o país ficaria fora da lista, as vendas foram antecipadas. Sobre os Estados Unidos, é uma cota extraordinária temporária, criada pelo governo de Donald Trump, com duração até a eleição americana de meio de mandato, prevista para 3 de novembro. A ideia é garantir um preço mais razoável para as carnes, uma fonte de pressão para a inflação que tanto incomoda o consumidor americano e que tem ajudado a derrubar os índices de popularidade de Donald Trump. Agora, essa cota americana pode ajudar a repor parte das perdas no mercado chinês, depois que o Brasil atingiu, bem antes do previsto, a sua cota anual de exportações de carnes para aquele mercado. Tudo que extrapolar esse limite e o país ganhou o mais generoso entre os fornecedores da China estará submetido a uma tarifa de 55%. Esse, aliás, é um ponto em que a direita vem batendo nas redes sociais ao chamá-lo de tarifaço chinês. O governo ainda negocia com Pequim a possibilidade de o Brasil ficar com parte das cotas não utilizadas por outras nações. Os Estados Unidos, aliás, são uma delas. Até abril, o Brasil já tinha atingido 55,41% da sua cota, enquanto os americanos não tinham passado de 0,42%. Isso se deve também às pressões internas no mercado americano em si.
1: Muito obrigada, Vivian Oswald, em Brasília.
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muito bem, senhoras e senhores. Boa tarde, agora no Rio de Janeiro, são 15 horas e 1 minuto. Nesse momento nós vamos estar orando, quero pedir a compreensão, nem até desculpa dos irmãos, porque no horário de meio-dia nós estávamos indo, né, buscar a bênção, né, que graças a Deus chegou, já estamos até utilizando por aqui. Então nós não podemos fazer a oração.

agora, ó Deus, toma a nossa tarde em tuas mãos, e também o dia, a noite, perdão, e nos abençoe, nos direcione, meu Pai, tudo que nós formos decidir, tudo que nós formos fazer, sejamos direcionados, ó Deus, pela presença do teu Espírito Santo. Abençoa, Senhor, esta pessoa que agora está em casa, orando juntamente conosco. Esta pessoa, meu Deus, que está no seu trabalho. Esta pessoa que está no trânsito. Abençoa, Senhor. Abençoa. Visita, meu Deus, aquele que está enfermo. Visita, Senhor, nesta hora. Começa, meu Deus, a quebrar toda a cadeia, tudo aquilo, meu Deus, que impede da tua filha receber a bênção, do teu filho receber a bênção. Que seja quebrado, Senhor. Que tudo aquilo, meu Deus, que tenha atrapalhado, impedido o sucesso do teu filho e da tua filha, seja quebrado agora em nome de nosso Senhor. E que teu filho ou tua filha, essa pessoa que nesse momento ora conosco, eles possam receber e testemunhar, Senhor, sobre a tua bondade, sobre o seu poder. Eu quero abençoar em nome de nosso Senhor e Salvador e declarar em nome de nosso Senhor a libertação, a cura e o renovo, em nome de Jesus Cristo. Amém, amém e amém. Graças a Deus. Muito bem, meu irmão, minha querida e amada irmã. Essa oração é a nossa oração das 3 horas, né? Daqui a pouquinho, às 18 horas, nós estaremos de volta. Estaremos mesmo, porque... graças a Deus, não tem mais empecilho. Amanhã, né, estaremos por aqui de volta, né? E aí vamos estar, com a graça de Deus, fazendo toda a programação sem falha, sem nada. Amém? Então, que Deus te abençoe, meu irmão. Que Deus abençoe você, que Deus abençoe a sua irmã, a sua família, perdão. Deus abençoe minha irmã, em nome de Jesus Cristo. Claro, Deus abençoe sua irmã também, né? Seu irmão, sua irmã, sua mãe, seu pai. Que a sua família seja abençoada. A nossa família seja abençoada, né? Então, até daqui a pouco, às 18 horas, quando nós estaremos por aqui fazendo mais a nossa última oração de hoje. Grande abraço e até daqui a pouco.

tempo, o porta-aviões USS Abraham Lincoln, da Marinha dos Estados Unidos, chegou à Tailândia após uma missão de 286 dias, que incluiu o apoio à guerra contra o Irã e relatos de caos a bordo. A longa permanência em missão e as preocupações com a saúde mental da tripulação geraram discussões nos Estados Unidos. O navio deixou a Califórnia em novembro de 2025 e sua chegada marca o fim de um período desafiador, com relatos de tentativas de suicídio que levantaram alarmes sobre as condições de serviço prolongado.

Tyler Robinson, acusado de assassinar o ativista conservador Charlie Kirk em setembro de 2025, declarou-se inocente nos Estados Unidos. O caso, que chocou a opinião pública, segue para julgamento, ainda sem data definida. A decisão do juiz de que pode haver pena de morte no caso adiciona uma camada de gravidade ao processo. O assassinato de Kirk, uma figura proeminente,

ainda sem data definida. A decisão do juiz de que pode haver pena de morte no caso adiciona uma camada de gravidade ao processo. O assassinato de Kirk, uma figura proeminente no movimento conservador, continua a ser um tema de intensa atenção nos Estados Unidos.

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oposição apresentou em 24 horas pelo menos 7 pedidos contra o ministro Alexandre de Moraes, do STF, e o procurador-geral da República, Paulo Gonet. A ofensiva ocorreu após a divulgação de mensagens envolvendo Moraes, Gonet e o ex-banqueiro Daniel Vorcaro. Entre as medidas estão pedidos de impeachment, afastamento, notícia-crime e solicitações de exoneração. No caso de Moraes, já existem 55 pedidos de impeachment acumulados no Senado. Mas o presidente da Casa, Davi Alcolumbre, ainda não indicou que pretende dar andamento às ações. Contra Gonet, deputados alegam possível crime de responsabilidade relacionado ao recebimento indireto de valores do Banco Master e de Vorcaro para participação em um evento em Londres. Também foi apresentada notícia-crime e pedido de afastamento cautelar do procurador-geral. Além disso, parlamentares solicitaram ao presidente Lula a exoneração de Gonet e pediram que ele seja afastado das investigações envolvendo o Banco Master e preste esclarecimentos ao STF.

O presidente Luiz Inácio Lula da Silva recebeu o ministro Gilmar Mendes, do Supremo Tribunal Federal, no Palácio do Planalto. O encontro não estava previsto na agenda oficial e ocorreu em meio à crise provocada pela divulgação de mensagens envolvendo o ministro Alexandre de Moraes e o ex-banqueiro Daniel Vorcaro. Lula iniciou uma rodada de conversas com integrantes do STF para ouvir relatos sobre a crise interna na corte. Ministros do Supremo haviam reclamado ao presidente sobre o que consideravam uma reação pouco contundente do governo diante do episódio. A conversa com Gilmar aconteceu nesse contexto de tensão, enquanto aumentam as pressões políticas e os pedidos de investigação relacionados às mensagens e ao caso envolvendo Vorcaro. O encontro reforça a tentativa de Lula de acompanhar de perto a crise e buscar informações diretamente com integrantes do STF.

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0: CPFM informa a hora certa.
1: 4 horas.
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1: Nesta edição do Doutor Ajuda, vamos falar sobre os sinais de problemas nas articulações. A médica reumatologista doutora Emily Neves nos fala o que as articulações dizem sobre o seu corpo.
4: Olá, ouvintes! As articulações são essenciais para nossos movimentos diários, permitindo-nos caminhar, vestir, alimentar e muito mais. Quando saudáveis, elas funcionam sem restrições, dor, inchaço ou calor. Mas como identificar quando algo não está certo? Existem sinais importantes a observar. Primeiro, restrição de movimento. Se você não consegue mover um dedo completamente, estender um braço ou dobrar a perna, pode indicar um problema na articulação. Segundo, dor ao movimentar. Dor durante os movimentos também é um sinal de alerta. Terceiro, inchaço e calor. Se a articulação estiver inchada e mais quente que outras partes do corpo, pode ser um sinal de inflamação. Esses sinais podem indicar problemas locais na articulação ou refletir condições sistêmicas. Se notar algo diferente, consulte um médico.
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0: CCP FM informa a hora certa.
1: 4h30. Para onde
2: irei, meu senhor? Boa tarde. Passou na Comissão de Constituição e Justiça do Senado aquela proposta de do 6x1, fim do 6x1, para trabalhar 40 horas no máximo por semana. Teve só 4 votos contrários na comissão. Hamilton Mourão, o senador pelo Rio Grande do Norte, o senador Marinho, Rogério Marinho. Quem mais? A Cristina, Tereza Cristina, senadora de Mato Grosso, e o senador de Roraima, de Rondônia, aliás. Mas, enfim, agora vai para plenário, ninguém sabe quando. Gente, vocês sabem que, vocês veem nas ruas, né? A China está entupindo o Brasil de automóveis. Pois a China trabalha 60 horas por semana. O Vietnã está num crescimento fantástico. Produz automóveis, motocicletas maravilhosas. Trabalha 48 horas por semana. Nós vamos trabalhar menos. E o nosso PIB está caindo. As pessoas não imaginam de onde vem o recurso, a riqueza. Só vem do trabalho, não vem de outro lugar. O trabalho é a origem, é a natureza. O capital que permite o trabalho e a tecnologia. Foi isso que eu aprendi na economia lá atrás, né? Mas continua sendo isso. Será que acham que a gente vai receber um Bolsa Família da ONU, ou do Trump, ou do Putin, ou do Xi Jinping, ou do Irã? Porque aqui não tem mais. O nosso PIB está em 12 trilhões e pouco. E a dívida pública está em quase 11 trilhões. Isso faz com que o juro fique lá em cima, faz com que tenha mais de 80 milhões de endividados, faz com que haja recorde de recuperação judicial, faz com que centenas de empresas vão embora para o Paraguai para pagar menos imposto. Gente, não existe almoço grátis. Será que não dá para entender que é só o trabalho que gera riqueza? Que trabalhando menos vai ter menos recurso. Meu Deus do céu. Seria muito mais fácil. Abre isso, para de engessar a relação capital e trabalho, empregado e empregador. Deixa livre para que negociem. Ah, o empregador quer impor, os empregados se juntam e impõem, né? Então, é conversar no interesse de cada um. Nos Estados Unidos, a pessoa trabalha das 2 da madrugada até as 5, numa empresa, depois dorme de manhã, trabalha na outra tarde. É livre, é um acordo entre as partes. Mas aqui no Brasil, eu acho que é a questão de a gente não ter aprendido, não sei, a pensar o quê. Porque é incompreensível. De Brasília, Alexandre Garcia.
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vivemos um verdadeiro avivamento. Eu faço parte dessa geração. Se você faz parte, levante a mão e diga...

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2: Darwin Núñez desabafou sobre os 6 meses difíceis que viveu no Al Hilal, na Arábia Saudita. O atacante uruguaio contou que o período sem conseguir jogar foi complicado não apenas para ele, mas também para sua família. Segundo Darwin, todo jogador quer estar em campo, competir e aproveitar o futebol. E ele afirmou que não deseja que ninguém passe por uma experiência semelhante. Depois de perder espaço no Al Hilal, principalmente após a chegada de Benzema e por causa do limite de estrangeiros no campeonato saudita, Darwin foi emprestado ao Al Diriyah para recuperar ritmo de jogo. E a resposta já apareceu em campo. No último sábado, 29 de agosto, ele marcou 2 gols na vitória por 3-0 sobre o Al Ittifaq. O uruguaio afirmou que agora considera esse período difícil superado e destacou a importância da família para atravessar a fase.
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2: O Atlético Mineiro venceu o Cruzeiro por 2-1 de virada na Arena MRV e garantiu a classificação para a semifinal da Copa do Brasil. Depois do empate por 1-1 no jogo de ida, o Cruzeiro saiu na frente com Caio Jorge, de pênalti, aos 29 minutos do primeiro tempo. O Galo, porém, não desistiu e voltou mais forte na etapa final. A situação mudou após a expulsão de Vilalba do Cruzeiro no segundo tempo. Com um jogador a mais, o Atlético pressionou e conseguiu a virada com Vitor Hugo e Fred, que marcou um golaço de fora da área aos 43 minutos. Com o resultado, o Galo fechou o confronto em 3-2 no placar agregado e agora aguarda o vencedor de Grêmio e Internacional para conhecer seu adversário na semifinal.
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1: 5:20.
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4: O Flamengo anunciou a renovação de contrato do volante Pulgar. O jogador chileno, de 32 anos, assinou um novo vínculo com o clube até o fim de 2029. A renovação também prevê valorização salarial e aumento da multa rescisória. Pulgar tinha propostas de clubes do Oriente Médio, mas preferiu permanecer no Flamengo após conseguir a valorização que buscava. Pulgar está no Flamengo desde 2022 e se tornou uma peça importante no meio-campo rubro-negro. A diretoria trabalhou para evitar a saída do chileno nesta janela de transferência, principalmente porque a multa anterior era considerada baixa para o mercado internacional. Com o novo acordo, o Flamengo garante a permanência do volante por mais 3 temporadas e reforça o planejamento para os próximos anos.
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2: O Corinthians recusou uma proposta do Le Mans da França pelo empréstimo do atacante Guinegão, de 19 anos. O clube francês ofereceu 200 mil euros, cerca de 1,2 milhão, pelo empréstimo até maio de 2027. O acordo ainda previa uma opção de compra de 6,2 milhões de euros, aproximadamente 36,6 milhões, que poderia se tornar obrigatória caso o jogador fosse titular em 60% das partidas. Essa foi a terceira tentativa de um clube europeu de contratar Guinegão nesta janela. Antes, o Corinthians já havia recusado uma proposta do Las Palmas da Espanha. Apesar do interesse estrangeiro, a diretoria alvinegra decidiu manter o atacante, que perdeu espaço nesta temporada e soma 16 partidas e um gol em 2026. Guinegão tem contrato com o Corinthians até junho de 2030.
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2: Alexander Zverev escapou de uma eliminação precoce no US Open após uma batalha de quase 5 horas contra o italiano Lorenzo Sonego. O alemão, cabeça de chave número 1, venceu por 3 sets a 2, com parciais de 6-4, 3-6, 6-7, 7-5 e 6-4. Zverev chegou a ficar em situação complicada, mas reagiu no quarto set e conseguiu levar a partida para a decisão. Com a vitória, Zverev evitou uma eliminação histórica de um cabeça de chave número 1 logo na estreia de um Grand Slam. O alemão, que conquistou Roland Garros neste ano, segue vivo na busca pelo segundo título de Grand Slam da carreira e enfrentará o francês Quentin Halys na segunda rodada. A partida contra Sonego terminou apenas às 1h55 da madrugada, no horário local, depois de 4 horas e 55 minutos de jogo.
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Senhoras e senhores, agora no Rio de Janeiro são 18 horas e 12 minutos. E nesse momento nós vamos estar fazendo aqui a nossa oração. Nossa última, né? Oração de hoje.

de hoje, vale lembrar que nós estamos em oração, num propósito de oração. A primeira oração às 6 horas da manhã, a segunda às 9, a terceira oração ao meio-dia, a quarta oração às 15 horas, né, 3 horas da tarde, e a quinta oração, né, às 18 horas. Então vamos orar, vamos falar com Deus. Soberano Deus, eterno Pai, em nome do Teu Filho, mais uma vez, nós nos colocamos diante de Ti, primeiramente, Senhor, para Te pedir perdão por nossos pecados, nossas falhas, nossas transgressões, e também, Deus, para Te agradecer por esse dia maravilhoso, por esta noite maravilhosa que se apresenta. Agora, ó Deus, eu Te entrego a minha vida, eu Te entrego a minha família, eu Te entrego a minha casa, eu Te entrego esta rádio, este trabalho, pedindo a Deus uma noite sossegada, uma noite tranquila, debaixo da tua graça. Aqueles que estão voltando para casa, do trabalho, que o Senhor traga debaixo da tua graça, Senhor. Aqueles que estão indo para o trabalho, que o Senhor também leve debaixo da tua graça. Em nome do teu filho, Pai, que nós tenhamos, que cada lar.

0: Senhor. Amém, amém e amém. Graças a Deus. Muito bem, meu irmão, minha irmã. São 18 horas e 4 minutos. A gente vai se despedindo por aqui, deixando uma boa noite para você. E até amanhã. Querendo Deus, Ele há de querer.
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Teresa lembrou dos presentes que os alunos lhe deram. O de Ricardo provocou risos dos colegas ao verem uma pulseira em que estavam faltando algumas pedras e um vidro de perfume pela metade.

Ela disse que o presente era precioso. Pôs a pulseira no braço e o perfume sobre a mão. Ricardo ficou mais tempo do que de costume. Ele lhe disse que estava cheirosa como a sua mãe. Naquele dia, a professora chorou. Decidiu dar mais atenção aos alunos e, em especial, ao Ricardo. E quanto mais lhes dava carinho, mais ele se animava. No final do ano, Ricardo era o melhor da classe. 6 anos depois, uma carta de Ricardo contava que concluíra o segundo grau do ensino médio e que ela era a melhor professora que tivera. Um dia veio uma carta assinada pelo Dr. Ricardo Stoddard, seu antigo aluno. Depois veio um convite de casamento de Ricardo. Ela foi ao casamento usando a pulseira e o perfume. Quando se encontraram, abraçaram-se e Ricardo lhe disse: "Obrigado, professora, por acreditar em mim." Ela disse com lágrimas nos olhos: "Engano seu. Depois que te conheci, Ricardo, aprendi a ouvir os apelos das almas daqueles que me cercam." Um toque de amor pode mudar o destino de uma vida. Deus quer usar a tua vida para tocar outras e trazer cura. Que sua oração nesse dia seja essa: "Senhor, usa a minha vida para ministrar aos outros o teu amor."

0: Nós queremos mergulhar em Ti, nós queremos Te conhecer, prosseguir em Te conhecer, meu Deus.
1: Temperatura 23 graus.

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1: 8 horas.
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3: Carla, beleza? Como é que vocês estão? Meus amigos, o Brasil segue pegando fogo e temos boas notícias para além do principal assunto que toma conta do país, que é a crise do Supremo. Temos que falar sobre Flávio Bolsonaro e a sua eleição. Para mim, está cada dia mais encaminhada. E o vídeo de hoje, assim como o de ontem, tentarei acelerar ao máximo e ainda assim acho que vai ficar muito longo. Tem material, no mínimo, para 2 vídeos. Cortei um monte de coisa. A gente não vai falar de eleições, de algumas coisas que estão acontecendo e assim, análises meio que repetidas. Porque o dia de ontem teve movimentações em diversas frentes diferentes, né? Já teve uma espécie de troco, inclusive, contra o Mendonça. Começamos falando sobre o Flávio. Muita notícia boa, de verdade. E tem uma coisa que eu acho que só eu parei pra perceber, porque acho que sou eu lá na imprensa. Segunda parte, falaremos sobre o troco que tentaram dar no Mendonça e o depoimento do Vorcaro, que ocorreu semana passada. Ninguém ficou sabendo, agora que foi revelado. E o Gonê já também pediu nulidade. Levanta vários questionamentos. Aí depois vamos falar, na terceira parte, sobre as movimentações do regime ao longo do dia de ontem, com quem Lula se encontrou, o que foi dito, as cobranças que Gilmar Mendes fez junto aí ao Lula, o encontro do Sidônio, o que passa na cabeça do Fachin Supremo, vamos falar disso daí. Na quarta parte, as críticas que tomaram conta na imprensa, os especialistas que entraram em campo, os diversos pedidos e uma espécie de foto que rolou no final do dia de ontem para dizer assim, ó, não se empolga não, que no que depende de nós não vai acontecer nada. E aí, vai ou não vai acontecer alguma coisa? A quinta parte são notícias relacionadas a o desenrolar, né? Desfecho tá difícil falar, mas até colocar uma solução, né? Uma saída honrosa para Alexandre de Moraes. Vamos acelerar, que tem muita coisa pra gente comentar no vídeo hoje. Indo bem direto ao ponto com algumas coisas. Flávio segue em campanha enquanto tudo isso está acontecendo, e convenhamos, vocês vão ver as notícias, esse escândalo cai com uma bomba no colo do Lula, porque não dá para separar Lula de Alexandre de Moraes. Lula é a criatura

com uma bomba no colo do Lula, porque não dá para separar Lula de Alexandre de Moraes. Lula é a criatura que foi solta, descondenado pelo Supremo. Só governou pelo Supremo. A atuação do Supremo na eleição de 2022 em prol do Lula foi gritante. Não tem como se dissociar. Então, assim, campanha do Lula segue patinando. E você vê pela essa imagem. Bicho, pode falar o que for. A campanha do Flávio está avançando. Mas isso aqui não é o ponto principal para se empolgar. Muito menos isso daqui. Nova pesquisa da Quest ontem. Mais uma pesquisa que consolida o cenário que todo mundo está vendo. Lula desidratando, Flávio ganhando votos. Um ponto de diferença. Na Quest, o instituto mais petista do país. Olha como a diferença estava, olha como a diferença foi reduzida. A Bandeirantes fala exatamente sobre essa redução. A vantagem de Lula para Flávio caiu 8 pontos em 2 meses. Estamos chegando na fase central. E essa força antipetista que recai sobre Alexandre de Moraes, porque ele é petista. Ele é petista. Eu não estou nem aí. Ah, ele é petista. Ele é o chefe do Lula. Então, assim, a revolta que toma conta do país é para tirar essa turma do poder. Mas isso não é a parte interessante. Vejam só. Também teve uma pesquisa da turma do Trump. Coloca Flávio numericamente à frente do Lula. 44,7 contra 43,3 do Lula. Não vou me aprofundar nisso daqui. E aqui que começa a coisa mais interessante. Vejam só. Aqui tem. Aí vão as camadas. O Brasil Journal escreve: saindo dali, um empresário comentou um com o outro. Ele vai perder a eleição. Não é que ele esteja velho. Ele está desconectado. Ele não entende o tamanho do problema e pode vir uma onda de direita na reta final. O que é que está falando isso aqui?

notícia anterior eu considero uma, e essa aqui principalmente eu falo para vocês. Vamos começar a prestar atenção no noticiário econômico. Se você voltar no vídeo que eu falava do jantar do Flávio com os empresários, eu falei, pessoal, acho que a partir de agora poderemos esperar uma mudança no tom do editorial econômico do país. Você poderia se perguntar, mas como assim? O que é esse tom que você falava? Tá aqui um exemplo. Juros futuros caem após pesquisa mostrar empate técnico de Lula e Flávio. Gente, eu vou falar uma coisa para vocês. Juro e cotação do dólar sobe, desce por mil e uma razões. É o jornalista que escolhe quem que vai, ao que vai ser creditado. Tu pode falar, ah não, olha, os juros caíram, o dólar caiu porque os Estados Unidos fez isso, então porque tem guerra lá, não sei o que lá, porque o Trump tomou tal decisão, porque na Europa tá rolando isso, porque a economia mostrou X, porque o governo fez E. Eles escolheram falar do Flávio. O crescimento do Flávio das pesquisas. Isso daqui tem uma forte predileção editorial. Toda notícia envolvendo isso, a bolsa, pode ter toda certeza. Essa não é a primeira notícia que vai aparecer, nem a última. Não dá para bater o martelo 100% de que, assim, olha, o expurgo do Lula realmente é real para valer, mas isso daqui, para mim, é um dos indicativos mais fortes. Na hora que eu vi isso daqui ontem, eu falei, eu conheço esse tipo de notícia. Porque esse mesmo tipo de notícia já foi utilizado, assim, olha, com Lula consolidado, a Bolsa valoriza, naquela época em 2022, né, que Armino Fraga apoiando toda aquela turma da democracinha, tá aí. Pra mim, a eleição do Flávio tá cada vez mais consolidada. Vamos continuar prestando atenção no tom do editorial, nos editoriais, né, assim, no tom da cobertura econômica no país. E aí, pra chegarmos quase nos nossos finalmente, duas coisinhas. Tô acelerando que tem muita coisa hoje, viu? Tô olhando aqui já pro relógio. Já gastei 7 mil, eu queria gastar 5, eu tô em 7. Bolsonaristas avisam o governo Trump sobre mensagens entre Paquito e Dom Pedro III. Eduardo reforça isso? Diz que sim? Sim? Falando mesmo. Ele diz, a segunda turma do Supremo só não sepultou a investigação do Master porque Barroso pediu aposentadoria antecipada da corte após ele e seus filhos serem sancionados com perda de vista americano. Assim, sim, seguimos trabalhando para o bem do povo brasileiro. E eu acho que essa informação vai ser levada, né? Falou, olha, foi a Magnitsky que permitiu o avanço dessa investigação. Porque lá atrás, um Toffoli suspeito, uma vaga a menos, às vezes podia dar um a um. O Cássio fala, ah, eu também sou meio suspeito, não quero votar, suspeito de foro íntimo. Aí deixava lá um voto do Mendonça, um voto do Gilmar empatado, o caso já tinha, o Paquito já tava solto, o pai do Paquito também, tava todo mundo de boa. Mas graças a Magnitsky, que mudou a percepção do próprio Fux sobre o 8 de janeiro, as coisas estão avançando um pouco. E o Fux é tido como hoje o único voto 100% garantido por Mendonça. Obrigado, Eduardo Bolsonaro. E aí essa é a nossa última deixa. Essa foi uma das matérias que foram publicadas nas últimas 48 horas aí para tentar passar pano pro ocorrido. Aí você vê, o que é que significa as eleições de 2026? Aliados de Lula vêm em risco à democracia caso Flávio possa nomear substituto de Moraes. Porque aí Flávio indicaria 5 das 11 vagas da corte. É mole uma coisa dessa? É o tipo de notícia que sai. E assim, a imprensa da SEG tratou normal encontros que pra mim não são nada republicanos. Mas vamos lá. Ontem de manhã cedo, saiu já um contra-ataque da esquerda contra o Mendonça aqui. Foi até vergonha ao tipo de acusação. E aí, um pouco depois desse ataque, o Lauro Jardim avisa que virão outros. Porque ele fala assim, né? A PF, o troco em Mendonça. Mendonça que se cuide. Na PF cresceu exponencialmente desde ontem um sentimento de vingança, pelo que consideram a cruzada de Mendonça contra o Andrei, para desmoralizá-lo. Diz um delegado em posto de comando da PF, o troco não vai tardar. Assim, e tudo isso aqui sendo narrado na maior normalidade. Um desses trocos está relacionado ao que uma ala da PF, a PFL, que é a Polícia Federal do Lula, costuma repetir sobre uma suposta blindagem que Mendonça teria feito ao longo do último ano em investigados próximos ao bolsonarismo, como o ex-governador Cláudio Castro. Eu passo pra tu aí, Cláudio Castro, tô nem aí. Essa foi a denúncia que tentaram fazer contra o Mendonça ontem. Instituto Chupa Lula, vaza Mendonça, né? Então acho que
fazer um vazatoga, vazajato, vaza Mendonça, mensagens e áudios inéditos revelam

ela encontra o secreto de Vorcaro e Mendonça. Advogado disse estar trabalhando para Vorcaro ao levar relator do caso Master no Supremo em alfaiataria. Semanas depois, banqueiro se reuniu por 2 horas com Mendonça em São Paulo. Aí o Childers do Metrópolis diz, né? Começou a retaliação. Enfim, você pega a matéria do início até o fim, eles mesmos dizem que não dá para apontar nenhum crime até então do Mendonça, nada meio ilícito. Só tem que eles teriam se encontrado. Aí o Ivanildo vai direto ao ponto e fala assim, ó, fica a dica para vocês. Quando a gente é culpado, a estratégia é criar confusão e cortina de fumaça. Não é coincidência que isso esteja saindo imediatamente após as revelações de Moraes. A reportagem foi publicada praticamente de madrugada. Os malucos passaram a noite tentando produzir algo. A ideia é mesmo tentar desviar o foco, como se falar com Vorcaro fosse igual a assinar um contrato de 130 milhões usando o escritório da própria esposa como fachada e depois orientá-lo sobre como fugir do Brasil. E essa denúncia contra o Mendonça é tão fraca que nem o marceneiro do Metrópolis conseguiu repercutir. Pelo contrário, o próprio marceneiro vem para desmontar. Documento reforça a versão de Mendonça sobre reunião com Paquito. O intuito da reunião, que era discutir uma questão do precatório, quando foi para o Supremo, o Mendonça votou contra o interesse de Vorcaro. Documento obtido com exclusividade pelo Metrópolis mostra que Mendonça recebeu um advogado para discutir ação sobre precatórios dias após se reunir com Vorcaro. O memorial reforça a versão do ministro sobre o encontro com o banqueiro. Segundo Mendonça, Vorcaro abordou a suspensão de tutela provisória número 976 na reunião, uma ação sobre precatórios de interesse do Banco Master. A peça é assinada pelo advogado Wilson Ramalho Cavalcante Neto, do escritório WTL, em nome da agroindustrial Tabu, usina de, do setor sucro alcooleiro. No documento, a empresa pede ao ministro que acolha embargos e rejeite a suspensão impetrada pela União de um precatório milionário. Mendonça registrou que na data exata da reunião, o processo estava com pedido de vista de outro ministro. Sabe de quem? Dom Pedro III. Enfim, em 1924, quando o placar já era 6-0, o julgamento permanecia parado quando o Vorcaro foi recebido. O ministro afirmou ainda que sua atuação posterior foi contrária à posição definida pelo empresário e que Vorcaro buscou interlocução semelhante com outros integrantes da corte. O Metrópolis apurou que o Vorcaro fez uma espécie de peregrinação por gabinetes para tratar do assunto. Os precatórios da Tabu e de outras usinas eram de interesse do Master, que operava na antecipação desses créditos, comprando o direito de receber no futuro e lucrando quando o poder público quitasse a dívida. Em abril de 26, a revista Veja noticiou que Vorcaro transitou por gabinetes para tratar do assunto. Um dos ministros procurados por ele foi o Gilmar Mendes. Isso daí a esquerda não falou nada, que também não atendeu ao pleito do banqueiro. Então assim, essa era a denúncia, a grande denúncia que a esquerda trouxe ontem contra o Mendonça. Mas vamos lá. Peraí que ficou fora de esquadro. Ficou fora de esquadro. Peraí. Foi mal. Foi mal. Pronto. Aí. Ontem, a Bela Megali revelou que semana passada o Vorcaro concedeu um depoimento pro gabinete do Mendonça. Ali, né? Vorcaro deu depoimento do gabinete de Mendonça na semana passada com o Ministério Público, mas sem a PF. Mas como assim? Aí depois vem a Globo, trazendo um pouco mais de informações, né? Não, o subtítulo diz: o gabinete afirma que a oitiva acontece por pedido da defesa de Vorcaro e que Vorcaro relatou estar sofrendo graves intimidações e solicitou ser ouvido com urgência. Mendonça disse que o depoimento de Vorcaro em seu gabinete foi motivado por relato de graves intimidações. Você fala assim, mas o que é que está acontecendo, Mendonça? Veja só, né? Ficou repetido. Vorcaro disse em depoimento que agente da PF... É que até aqui... Será que ficou fora de ordem? Ficou fora de ordem. Enfim. Vorcaro disse em depoimento que agente da PF ameaçaram jogá-lo de aeronave. Aí você entende porque ele pediu com urgência, né? Imagina aí. Agente da PF. Quem comanda a PF? É o Andrei, né? Ex-banqueiro deu depoimento à juiz auxiliar de Mendonça. Ele reclamou de maus tratos e pressão para não delatar. Aí quem trouxe a matéria mais completa do assunto foi o Estadão, lá o Aguirre, como sempre. Vorcaro diz a Mendonça que quer delatar pessoas do atual governo e citaria a relação com chefe da PF. O atual governo é do Lula, viu? A turma do Lula.
Aí você se pergunta, pô, a PF do Lula estava fazendo pressão para impedir que o Vorcaro delate pessoas do Lula? Não é possível isso. Vorcaro afirmou em depoimento prestado à equipe do Mendonça que quer delatar integrantes do governo Lula e citar nessa delação a realização de viagem com o diretor-geral da PF, né, o Andrei. Ele, porém, não deu detalhes nem indicou provas dessa relação. Em meio a divergências entre a direção da PF e Mendonça, Vorcari disse ao gabinete do ministro que sua delação não foi adiante porque os policiais federais queriam blindar a Andrei de menções. Não é possível. Aspas, toda a minha colaboração, ela, no que tange pessoas, são pessoas do núcleo do atual governo. Eita, Lula. Que eu acabei fazendo relação para me proteger dos ataques que eu estava sofrendo. E aí, nesses momentos, teve uns casos que foram cruzadas linhas de moralidade, linhas de ilicitude, que esses eu pretendia relatar. E aí, o Paquito disse que a PF do Lula não deixou ele falar sobre isso, não. Eu pretendia, na minha opinião, os fatos estão tão diferentes da realidade, doutor, que só a verdade hoje vai me libertar. Então eu quero muito, desde tem alguns meses, que eu quero falar a verdade. Eu não sou perfeito, eu errei mesmo. Eu quero falar no que eu errei, porque eu não era pessoa e nem os fatos que estão sendo relatados ali. E envolve todo esse núcleo. E eu, desde o começo, sempre fui muito resistente, reticente. Fiquei, inclusive, surpreso com a própria PGR, com a atuação que foi proativa de tentar saber, entender a realidade. Mas isso não aconteceu. Isso não aconteceu. Desde o começo com a polícia, afirmou Vorcaro. O Ministério, a PGR estava até ali para ver, mas parece que a PF não estava muito disposta não a avançar com a delação dele. Aí vocês perguntam, tá, e aí? E essa parada do Vorcaro? Dos maus tratos, do que está rolando? Pô, a PGR já se manifestou. Lá vem o Paulo Resolve. Ele resolve tudo. Paulo Resolve pede arquivamento de depoimento de denúncias de Vorcaro sobre maus tratos. Paulo Resolve diz que declarações não foram acompanhadas de elementos concretos para seguir com a investigação. Eu fico me perguntando, vem cá, qual seria o elemento concreto para investigar uma denúncia que queriam jogar ele da aeronave e fazer terror psicológico? Qual é a prova que o Vorcaro deveria mostrar para convencer o Paulo Resolve, gente? Me diz aí. Me diz, gente. Qual a prova que ele ia poder mostrar pro Paulo Resolve querer investigar? Esse Paulo Resolve é uma onda, né? Relatório da PF revela possível interferência de Paulo Resolve em eleição de conselho de procuradores. Aí, o Metrópolis deu uma chat muito boa. Gonet, né, e família, ou seja, Resolve e família Resolve, aparecem 33 vezes em investigação que ele pede nulidade. Aí depois só a notícia que só pode ser piada, né? Ala pro Mendonça no Supremo vê rapidez atípica de Gonê e nulidade. Por que será, né? Difícil de compreender o que passa na cabeça do Andrei, né? Nossa, por quê? É, por que ele tá agindo assim tão rápido, né? 33 vezes. É, Paulo Resolve tá estranho. Enfim. Entrando no assunto central mesmo, que é a questão do Dom Pedro III, pra que lado as coisas vão... O dia ontem começou assim, ó. Todos os jornais impressos e suas capas, né? Os principais jornais impressos, Folha, Estadão e Globo. Tá ali. Ele é destaque em todos. O Valor Econômico da, não bota foto, mas tá aqui, né? Mensagem reforça a relação entre Vorcari e Moraes e Mendonça pede análise pelo plenário do Supremo. O Globo. Na segunda, tem que estar fora? Perguntou Vorcaro a Moraes diante da prisão. Aí está ali a foto dele. Estadão. Mensagens escancaram a relação promíscua entre Moraes e Paquito. Está ali a foto dele. E Folha, né? Vorcaro consultou Moraes sobre fuga 2 dias antes de prisão, indica a mensagem. Essas foram as capas. Mas vamos lá. Enquanto o Mendonça só se encontrou com o cara e ainda votou contra o interesse dele, o dia de ontem... A CNN vem falar que Dom Pedro III segurou o julgamento de interesse do Master após contrato com Viviane. Curioso, né? Sobre o contrato, ontem a turma do Estadão fala sobre como se deu um encontro pré-contrato
Almoço ultra-VIP em hotel de Vorcaro selou acordo de 131 milhões com mulher de Dom Pedro III. A experiência ultra-VIP, proporcionada pelo banqueiro ao ministro, tinha como pano de fundo, segundo investigadores da PF, o principal ativo da relação entre Paquito e Dom Pedro III, o contrato. Fez uma festinha ultra-VIP para resolver o contrato. No dia seguinte, 27 de dezembro, Fábio Faria enviou uma mensagem para o Paquito. Aspas, pode ser dia 30 o almoço? Alex quer almoçar lá no dia 30. Vorcaro anuiu. Faria então pediu o endereço do local e o celular de quem lhe procura. Na sequência, encaminhou a mensagem de Dom Pedro III, segundo a PF, informando: são 9 pessoas e 4 seguranças. O banqueiro então enviou a latitude e longitude do hotel Six Senses Botanique, em Campos do Jordão. Ainda naquele dia, o Paquito orientou sua funcionária, a Tatiane, sobre a preparação do almoço. Oi, dia 30, vou precisar fazer um almoço em Campos para convidados. Zé Maria, preciso que Michel vá para lá. Tem que ser experiência completa. Convidados ultra VIPs. Escreveu o Paquito. Aspas. Devo providenciar cantor? Questionou a Tatiane. Sim, aquele. E fazer uma experiência no Botanique. Deixar uns cavalinhos, né? Orientou o Paquito. Após o almoço entre o ministro e o banqueiro, Tatiane informou a Paquito que o evento havia recebido a avaliação positiva do convidado ilustre e de sua equipe, aspas, sobre Campos. De acordo com a equipe, o segurança do convidado deu tudo certo. Menos de 2 semanas depois, em 11 de janeiro de 2024, às 4 horas 48 minutos e 59 segundos, nossa, eu adoro essa precisão, só faltou falar os milésimos. Viviane Barsi de Moraes, a imperatriz, enviou uma mensagem a Paquito, aspas, conforme conversamos, estou enviando minuta de contrato de prestação de serviços para sua análise. E o Brasil nunca mais foi o mesmo, a democracia venceu. Aí onde também, no PTC trocou de celular usado em conversa com Paquito durante a investigação. Por quê, né?

No PTC, trocou de celular usado em conversa com o Paquito durante a investigação. Por quê, né? Boa pergunta, Renato. A Lígia Maria repercute a nota da BBC, que diz que o número usado como contato de Dom Pedro III aparece ligado a contas digitais no TikTok. Aí tá ali, né? Essa conta no TikTok segue só a filha dele e é seguido por ela e pela esposa dele. Sabe qual é o nome do perfil? Xandão. Mas não deve ser dele, não, né? O número que começa com o Paquito segue a filha dele, é seguido pela filha e pela esposa. Se chama Xandão, mas não deve ser ele, não. Deve ser alguém trolando, deve ser um bolsonarista. Para além dessas revelações que, perto do que saiu inicialmente, não fazem nem cócegas, né? Começou aquela gritaria. E aí? E aí, Lula? Vai fazer o quê, paião? Ah, não vai. Já tinham saído primeiras notícias já no dia primeiro falando: olha, o Lula está em maus lençóis. O Lula está sendo aconselhado a não meter o dedo nessa confusão, tentar se descolar, o que é impossível. Aí ontem vem a Mônica Bergamo, petista. Lula é pressionado a se pronunciar sobre Moraes. Para Mônica Bergamo estar escrevendo isso, possivelmente alguma ordem de algum ministro do Supremo. O presidente foi o único candidato que ainda não se manifestou sobre o relatório da PF, que mostra as ligações do PTC com o Paquito. Campanha defende que ele dê declarações na linha de que tudo deve ser investigado. O Globo veio mais ou menos na mesma linha. Lula avalia defender a apuração ao abordar suspeitas envolvendo a relação de Moraes com Vorkaro. Possibilidade de uma manifestação pública foi debatida pela equipe do candidato à reeleição. Auxiliares do petista ainda discutem um formato em que Lula abordará o assunto. Ninguém solta a mão de ninguém. Um dos highlights que repercutiu muito ontem, mas ainda na noite do dia primeiro, as.

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1: 10h48. O William Vac já nos contava que o Sidônio havia recebido um ultimato de Gilmar Mendes.
2: O silêncio hoje do Lula sobre isso, Daniel. E as nossas informações indicam que um pedaço do Supremo lhe fez chegar através do seu marqueteiro o seguinte recado: nem pense em se afastar do STF. Um pedação do PT da Bahia está na nossa mão e você governa porque o STF ajuda.

0: opinião.
1: O Lula tá solto porque o STF descondenou, que é governar, ele tá solto. Tá de brincadeira comigo, rapaz.

Tá só pode uma coisa dessa. Mas tá aí, né? Vocês acham assim? E o pessoal noticia isso? Assim tá tudo normal. Eu fico assim falando, cara, como é que. Novo coração. Pode, bicho. Como podem relatar esse tipo de coisa com essa normalidade? Enfim, aí o Sidônio, além de ter recebido essa mensagem nas últimas horas, ele já tinha se encontrado.

Gilmar Mendes alguns dias atrás. Quem vai nos contar é o Caio Junqueira. Sidônio procura Gilmar Mendes sobre o impacto de crise do Supremo na eleição. Aí tá ali. Eles conversaram sobre a crise. A informação... foi confirmada à CNN por interlocutores de ambos, que relatam ter compreendido a conversa como uma consulta do marqueteiro sobre como tratar a questão do Supremo na campanha presidencial. Super normal, né? O Sidônio é ministro de Estado e chefe...

0: F da campanha do Lula. Normal. O encontro acontece. Aconteceu alguns dias em Brasília, antes, portanto, da divulgação das mensagens expondo Dom Pedro III. No encontro, Sidônio disse a Gilmar que as pesquisas qualitativas em posse do governo e da campanha indicavam problemas. Para a corte na campanha e alertou Gilmar que o tribunal seria alvo de ataques. O ministro respondeu Sidônio para não se preocupar, pois a corte tinha força institucional suficiente para resistir. E alertou Sidônio. Muito. Muito provavelmente, Lula vai precisar da gente, do Supremo. Que papo estranho, viu? Dada a composição do TSE, que é comandada pelo Cássio e pelo Mendonça, o TSE dessa vez não vai perseguir o bolsonarismo. Vocês vão precisar que a gente faça isso. Que loucura, viu? O marqueteiro abordou ainda que as críticas ocorriam também devido ao envolvimento de ministros da corte com Vorcaro. E aí o Gilmar rebateu dizendo que havia desinformação nesse tema e que a própria imprensa noticiava o envolvimento do PT da Bahia no mesmo estado de Sidônio com o banqueiro. Recado tá dado, né? Pro Lula não se engraçar. Tem o rabo preso, né? O rabo do Lula é muito preso. Aí... se o Sidônio falou, se o Gilmar já falou com o Sidônio, para não restar dúvida, né? Para depois o Lula achar que é mentira, o Gilmar também fez questão de falar com o Lula e o Fachin também, né? O que eu não acho nada normal. Lula recebe Gilmar no Planalto em meio à crise envolvendo Dom Pedro III. Aí a Kátia Sabra vai um pouco além. Gilmar procura Lula para cobrar apoio do governo à cúpula da PF. Leia-se Andrei. Em embate entre Moraes e Mendonça. Encontro aconteceu antes da suspensão do sigilo do caso Master. Gilmar aponta disfuncionalidade na relação entre polícia, justiça e AGU. Vocês vão entender o que disfuncionalidade é essa já já. Aí Lula também falou com Fachin. Tenta se distanciar de Dom Pedro III e define discurso do ninguém acima da lei. Petista foi próximo do Fachin nos últimos anos, mas tenta evitar que escândalo contamine sua campanha. Impossível. Aí assim a gente vai falar desses encontros e vai falar qual foi a crítica que o Gilmar fez pro Lula. Lula conversou com o ministro do Supremo sobre caso Moraes. Ala mais próxima, Moraes? Qual ala seria, né? Que conversou com Lula, acusa Mendonça de agir além
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0: ao Flávio Bolsonaro, o que é rechaçado pelo Mendonça. Integrantes da corte reclamaram a Lula sobre o que consideram a falta de uma reação institucional mais contundente do governo diante da crise. É mole isso? A turma quer que o Lula interfira. Um dos alvos dos ministros, né, foi do Gilmar Mendes, foi o Bessias. Por quê? Porque o Bessias não avançou com o pedido da PF para contestar o Mendonça sobre o que consideram restrições à PF em relação às investigações do Banco Master. É mole? Aí o Gilmar foi reclamar do Bessias. Há ainda cobranças sobre o papel do Ministério da Justiça na defesa da PF diante de vazamentos como detalhes de apurações sobre relação do filho de Lula, o Lulinha, com uma rede de lobistas no governo. Aí o ministro da Justiça tem que dar um jeito aí, bicho. É mole uma coisa dessa? É o tipo de encontro que teve ontem. E as pessoas ainda seguem tratando como a coisa mais normal do mundo. E aí começaram, né? Tá, mas beleza. Encontramos, nós não podemos largar a mão do Supremo, temos que fazer alguma coisa. Aí vem Andreza Matais. Lula tenta conter crise, saída prevê trégua até eleição e votação virtual. Querem fazer um na volta, a gente compra. Lula entrou em campo para tentar apaziguar a crise. A coluna pulou que Lula manteve conversas com Fachin, com Andrei, com o próprio Mendonça. E essas conversas aconteceram entre terça e quarta, né? Lula também tratou do tema em duas reuniões realizadas no Planalto. Nas conversas individuais, homem a homem, Lula afirmou que não é do seu interesse alimentar a crise e que seu objetivo é ajudar a pacificar o ambiente. Óbvio! Aquilo lá que alimenta a crise do seu chefe. É a crise que cai como uma bomba no colo dele. Óbvio que ele não quer alimentar a crise. Ele quer abafar. Sabe, assim, não é crise. Assim, a gente tem uma coisa inaceitável diante de nós. Não existe pacificação. O que tem que existir é justiça. Mendonça garantiu a Lula que o vazamento do inquérito que investiga o seu filho não saiu do seu gabinete. E o Mendonça ainda chegou a oferecer aos advogados de Lulinha a possibilidade de realizar perícia como garantia de que os dados permanecem lacrados. E aí? Se o Mendonça tivesse vazado, será que ele teria oferecido isso para quebrar a cara e ficar com fama de mentiroso? Fachin tem sido aconselhado a não tomar nenhuma atitude até as eleições. Aguenta aí mais algumas semanas, Fachin. Para evitar o agravamento da crise nesse período, o entendimento é que será inevitável o Supremo enfrentar em algum momento o tema envolvendo Moraes e dar encaminhamento ao caso, mas a avaliação é que este não seria o período apropriado. Melhor esperar para 2050, não? Acho que o período melhor é 2075. Em 2075, acho que o período está maduro para discutir isso. Vamos esperar até lá. Uma das alternativas é levar ao plenário virtual, não se vai ou não vai abrir inquérito, mas para saber se o material do Mendonça aí é nulo ou não, saber se o Paulo resolve estar certo. A votação ocorreria no plenário virtual para evitar o confronto público entre os ministros, tudo que o Mendonça não pediu, né? Aí vem o Gadelha falar que o Fachin é aconselhado a puxar para si a relatoria da apuração. Tira da mão do Mendonça, traz para tua mão. Qual o problema? Por que não pode continuar apurando com que o Mendonça já... O Mendonça já começou o trabalho. Vamos economizar tempo para chegar nos finalmente. Só se o objetivo não foi investigar, né? Foi abafar. Aí você vê, uma ala de ministro do Supremo pediu pro Fachin fazer isso. E aí pro Fachin não ficar constrangido e fazer isso de supetão, parecendo que ele atropelou o Mendonça, o PT já cuidou de dar uma mãozinha. O PT pediu pro Paulo Resolve para tirar Mendonça da relatoria no caso. Pois é. Tira o Mendonça, sai Paulo Resolve. Aí o Fachin pode pegar depois. Esse é o PT. O que será que o Paulo Resolve vai fazer aqui? Será que o Paulo... Vamos ver como é que vai ser o... Né? A resposta do Resolve. E aí vieram algumas notas interessantes. Essa daqui, com certeza, porque é da Luísa Martins. Essa é porta-voz dos ministros do Dom Pedro. Ministro do Supremo vive impasse sobre elo Moraes Vorcaro. E decisão inédita desafia alianças internas. Quando uma porta-voz que deveria jogar favorável diz que a questão está complicada, é porque realmente está complicada. A leitura de 5 pessoas que acompanham de perto a correlação de forças no Supremo é de que, nesse momento, o único voto certo de apoio é o do Fux, para abrir investigação. Na outra direção, certo, Gilmar Diniz Anin. São os petistas malucos. As dúvidas recaem no final do dia sobre Cássio, Carmen Lúcia e o próprio Fachin. Na divisão atual da corte, os 3 estão no grupo de Mendonça, em defesa, por exemplo, da implementação de um código de conduta. Seus interlocutores, contudo, dizem que o alinhamento ao Mendonça não é irrestrito. Você tem um 3-2 a favor de não abrir. E tem 3, talvez até tem 4, tem o Toffoli. Mas, segundo ela, o Toffoli vai se declarar impedido. Não sei se eu cravaria isso, viu? Esses auxiliares dizem que as mensagens são graves, mas que é um peso institucional que deve ser levado em conta diante de um potencial impacto catastrófico para o Supremo. Eles se preocupam com o recado que a corte pode passar à sociedade caso alivie para Dom Pedro III.
1: É Deus quem faz o coração viver.
0: Mas também não ignoram que Mendonça possa ter atropelado os ritos formais. De acordo com o assessor da cúpula do Supremo, Moraes não participaria da votação, porque está diretamente implicado. Toffoli também ficaria de fora, já que se declarou suspeito de atuar em casos do Master. Ele não votou, por exemplo, na sessão que analisou a legalidade da decisão de Mendonça que levou à prisão de Vorcaro. O julgamento sobre o relatório da PF deve ocorrer, portanto, com quórum de apenas 8 ministros. Não pode dar empate. Tem que vencer. Então tem que ser um 5-3. O Mendonça vai ter que ter o voto do Fachin, da Carmen Lúcia e do Cássio. Porque 3 contra já é certo. Mas eu também não esperava o voto desse pessoal, né? É aquela coisa, o não, o Mendonça já tinha. Cada metro que o Mendonça avança é um metro a mais. Esse aqui é o único vídeo mais longo que eu quero passar no vídeo de hoje. E vocês vão entender por quê. Porque isso daqui desmonta, mas por completo, esse papo furado de nulidade. É a mesma coisa aí da denúncia do Vorcaro. Ah, ele não apresentou nenhuma prova de que dentro de um helicóptero, preso, algemado, fizeram maldade com ele. Ele ia falar o quê? Qual a prova? Não tem como nesse caso ter algum tipo de prova. E aí o pessoal fala assim, não, tinha que pedir uma solicitação para ele para poder investigar. Mas você vai pedir uma solicitação com base no quê? No que você... Você tem que ter uma coisa mínima para pedir investigação. E quem vai expor isso não é qualquer orelha seca, é o Miguel Reale, ex-ministro da Justiça. E ali a frase de efeito, né? A PGR pedia ao Mendonça que tivesse levado ao plenário uma premonição. Olha, eu acho que eu preciso investigar. Você acha com base no quê? Porque é um pedido muito sério. Investigar uma pessoa com base no quê? Então você tem que ter um relatório mínimo para se amparar. Não. Então, assim, é um absurdo sem tamanho. Veja a explicação do Miguel Reale.
2: Bom dia. É com preocupação que vejo a omissão da Procuradoria-Geral da República quando se trata de apuração que recaia sobre o ministro Supremo. Na verdade, a Procuradoria-Geral atribui ao ministro André Mendonça uma atividade investigatória que ele não teve. Quem fez a investigação foi a Polícia Federal. E essa investigação, ela foi se desdobrando, não se sabia do envolvimento do ministro.
3: Acho que perdemos a comunicação. Ah, continue, ministro.
2: Prova da interferência do ministro Alexandre de Moraes dessa forma tão gritante como foi comprovado. Isso veio ocorrendo ao meio da investigação. Portanto, não se podia pedir ao plenário que se manifestasse sobre a investigação acerca de Alexandre de Moraes, porque seria uma premonição. Agora que se...
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2: Os dados e foram mostrados as interferências de Alexandre de Moraes com uma promiscuidade com o Vorcaro, é que o ministro André Mendonça requer que essa investigação agora seja oficialmente instalada contra Alexandre de Moraes pelo plenário do Supremo Tribunal Federal. Portanto, a Procuradoria pediria ao André Mendonça que tivesse levado ao plenário uma premonição. Não é premonição, na verdade agora é a Polícia Federal que investigou e está sendo corretamente solicitado ao plenário que se manifeste. Ou seja, querer a anulação dessas provas tão gritantes, tão violentamente chocantes a nós, advogados, a nós da área do direito, é um acinte. Efetivamente é um acinte que me decepciona muito o Procurador-Geral da República querer jogar para debaixo do tapete essas provas que estão estarecendo a nação. Não, sem contar, evidentemente, os contratos que houve entre o Banco Master e o escritório da esposa de Alexandre de Moraes. Portanto, nós estamos num momento de liquefação da República. Me preocupa muito essa descredibilidade que as instituições podem receber da população diante disso que está sendo revelado. E essa descredibilidade vai aumentar e vai ser extremamente grave, uma ferida profunda, se jogar... tapete, as provas que a nação já conhece. Dizer que são nulas porque não houve apresentação do plenário e fazer de conta que não existiu tudo aquilo que todos nós sabemos que ocorreu é efetivamente um escárnio. E por isso que eu digo que a República está em jogo, não é uma apuração, um fato de uma investigação a ser realizada, é na verdade a sobrevivência das instituições, a sobrevivência da justiça, a dignidade do Supremo Tribunal Federal. Eu creio que o Supremo deve autorizar a investigação que seja feita com relação a Alexandre de Moraes diante dos elementos tão consistentes que foram trazidos já nessa investigação preliminar que a partir do celular do Vorcaro, e nós temos diante de nós uma situação gravíssima. Qual será a situação do país se tudo isso que a nação conhece for dado por nulo, e ignorar tudo que ocorreu, passar um pano em cima e continuar como se nada tivesse acontecido? Me diga qual é a situação que nós vamos viver, cada um de nós, com relação às instituições da República. Descrença, desconfiança. Eu creio que a descrença e a desconfiança é o caminho para o totalitarismo. Nós precisamos salvar a democracia através da transparência, da credibilidade, da honestidade.
0: Tá aí. Eu preciso dar pausa aqui. Eu recebi uma parada no WhatsApp. Tenho que dar pausa aqui urgentemente. Não acho que o vídeo vai tomar uma guinada, mas espera aí. Pra vocês passaram um segundo pra mim. Ai, ai, ai, ai, ai, ai, ai. Bom, vocês já devem ter... Quando vocês clicarem pra assistir esse vídeo, esse já ser o assunto do dia. Só pra a gente ver aqui, a gente não vai tratar desse assunto hoje.

Vídeo, esse já ser o assunto do dia. Só pra a gente ver aqui, a gente não vai tratar desse assunto hoje, mas eu quero ler essa manchete. Eu realmente quero ler a manchete. Em áudio, Nicolas, esse daqui, ó, Nicolas Ferreira, corpo mole, bolso cheio, chama Vorcaro de lindão e pede liberação de ativo de minério. Deputado federal bolsonarista intermediou conversa entre seu ex-assessor e banqueiro do Master. É fake news. Olha isso aqui. WhatsApp, Nicolas Ferreira, do mesmo jeito. O mesmo padrão que vem no Estadão, aquela coisinha, né? Tiago Rodrigues, BH. Valeu, Dani, fico feliz. Deus te abençoe, vamos estar juntos. Amém, irmão. Ó, Nicolas! Olha aí, o conservador, menino de ouro, mas ele é um menino de ouro. Amém, irmão? Se nós vamos encontrar, estamos na guerra juntos. Um abração, dá banho na pequena agora. Pois é, tô em Brasília, vamos marcar, pra amanhã voltar pra guerra, assim. Pede pro Thiago me chamar, melhor ainda, né? Aqui é o Dani, boa noite, Thiago estará amanhã em Brasília, qualquer horário está disponível, beleza? Só dá um toque nele. Tu acha que para aqui? Já meteu mais outro, ó. Esse Nicolas, eu banquei todos os voos dele. Desvorcar em mensagem. Ê, delele. Conversando aqui com o Flávio Carneiro. Ó. Esse Nicolas, eu banquei todos os voos dele. Vou mandar soltar isso. Manda ele parar de bater. Ele bateu de novo. Babaquice isso. Se não parar isso, vai virar pauta de discussão no Congresso mesmo. Eles estão usando isso para atacar os caras sem medir as consequências. Que coisa, hein, rapaz? Que coisa, né? Que coisa. Esse é o Nicolas. Amiguinho do Vorcaro. Ah, meu Deus! Como é bom não ter que passar pano pra gente assim, viu, Nicolas? Pede pro Constantino agora te ajudar. Agora a gente vai ver essa galera da direita, da cambalhota. Amanhã a gente vai conversar. A gente conversa com isso depois amanhã, né? Vamos ver, não. Deve ter alguma explicação. Deve ter alguma explicação. Com certeza. E o Nicolas aí desmentiu o Vorcaro em tudo. Ai, velho. Sabe qual é o pior? A turma do Nicolas, o Constantino e o Silvio Grimaldo, Flávio Morris, essas pessoas me acusaram de receber dinheiro do Vorcaro, gente. Tu sabe o que é isso, velho? Eu fui chamado de bandido por essa gente. Não tem muito tempo. Ano passado, eu falei, caraca, mano, em dezembro, os caras me chamando de bandido. Aí saiu aquela parada dos influenciadores, né? Aí eles juravam que eu tava ali no hall de influenciadores que tava defendendo o Vorcaro. E nada, velho. O que tiver meu aí, solta aí. Cadê? Manda aí as mensagens do Paquito. Manda aí. Bota aí que é do Paquito que vai falar comigo. Vem aí. Cadê, Paquito? Cadê? Manda aí o dinheiro aí entrando na minha conta, vai. Minha conta na Rússia. O Dugin, né? O Dugin na Rússia. Ah, velho. O tempo é senhor da razão, viu? O tempo é senhor da razão. Já perdi o foco em 4, 5 minutos aqui. Vamos voltar. Voltando para as confusões do dia. Mendonça aposta que Fachin levará caso Moraes a plenário. Será? Espero que sim. Mas eu acho importante o Mendonça ficar... Ou a turma do Mendonça, né? Falar com a imprensa e ficar reforçando isso. Aí tá ali, ó. O ministro Mendonça avaliou aliados que Fachin deverá levar o plenário à discussão, né? Se vai ou não vai abrir o inquérito. O sentimento de Mendonça foi reforçado após uma conversa entre os dois ministros. E lembrem disso, a gente falou ontem, Mendonça conversou e avisou para o pai Fachin disso no domingo. Esse relatório ficou pronto na quinta-feira. Enfim, a CNN apurou que o Fachin demonstrou preocupação, saber do relatório. Segundo interlocutores, Mendonça entende que, diante da dimensão do que foi revelado, o Fachin buscará dividir com os demais a responsabilidade sobre a crise que atinge o Supremo. O julgamento do Pedro III no plenário é, sobretudo, político. Acho que o Caio Junqueira foi bem honesto aqui nas suas palavras. A corte vai ter que decidir, basicamente, se o ministro, né,
sobrevive.

ou não lá dentro, se vai ou não vai ser investigado, basicamente isso. São questões, o que vai ser discutido, que pouco vão... Que, assim, ninguém liga para o argumento técnico. Não tem, o que vai ser decidido não entra na conta os aspectos técnicos, jurídicos, processuais, sabe? Ah, e se o Mendonça... Ah, e se tem que investigar mais o Mendonça... Não, assim, irmão, olha só, é uma decisão política. É uma decisão política, né? Muito mais a resposta a uma pergunta que os ministros terão de responder. E aí, Moraes, vale o desgaste? O sim e o não, ambos gerarão desgaste. Toma um lado agora. O sim ou não, ambos geram desgaste. Para que lado marchar? A velocidade com que Paulo resolve se posicionou e a proximidade dele, da ala que tem Gilmar Mendes e o próprio Alexandre de Moraes, mostram que o maior temor desse grupo é que se forme uma onda já percebida nos editoriais dos grandes jornais contra Moraes. E a lentidão com que Mendonça conta para levar o caso ao plenário na próxima semana mostra que ele aposta na formação dessa onda na opinião pública para influenciar de fora para dentro os votos dos ministros para abrir investigação contra Moraes e, quem sabe, gerar a situação de que o próprio Moraes peça para sair. O direito é componente menor do debate, ele é sobretudo político. E aí tem um fator a mais. O Caio Junqueira, ele já havia dito isso, que tem aposta para ir mais tempo, na noite do dia anterior, no dia primeiro, nesse mesmo programa aí que o William Vac fala da pressão em cima do Lula via Sidônio, que o Gilmar tinha avisado. O Caio Junqueira falou isso, cara, o Mendonça, ele sabia que não ia para lugar nenhum, ele só tem opinião pública, então ele falou, vai o racha, cada metro que vai avançar é um metro a mais. E ele falava disso. E o Caio Junqueira é um desses jornalistas muito mais próximos da ala do Mendonça do que da outra ala. Então, acho que vale a pena prestar atenção nisso daí, né? Eduardo Bolsonaro mesmo fala da importância, 7 de setembro, povo nas ruas. Eu acho que nem, na verdade, esse assunto aqui, eu acho que nem precisa pedir pro povo nada. Acho que o povo tá por aqui, ó, com tudo que tá acontecendo aí no judiciário. Pegando a deixa do que o Caio Junqueira falou, né? Não querem que essa onda se forme nos editoriais, na imprensa. Vamos falar disso, né? A imprensa segue aí batendo dia sim, dia também. Malu Gaspar, óbvio que vai tomar uma posição contrária. Ela vai logo pra cima do Fachin. Pra deixar o cara incomodado, né? E aí o cara se mover. Relatório que expôs ligações perigosas de Paquito e Dom Pedro III da ultimato a Fachin. O Fachin é craque em se expressar por códigos e indiretas. Há coisa de duas semanas defendeu a ideia de que o judiciário é alvo de campanhas sistemáticas de descredibilização e afirmou que, em matéria de malfeitos, é necessário separar o joio do trigo, mas na hora certa. As 52 mensagens trocadas clandestinamente entre Moraes e Vorcaro e pormenorizadas no relatório de 208 páginas da Polícia Federal não deixam dúvidas de que o Supremo está tomado por ervas daninhas. Enquanto esteve no auge, sentado sobre bilhões captados à base da enganação de investidores, o dono do Master comprou todo mundo que estava vendo em Brasília. E segundo ele mesmo, seu ativo mais valioso era Moraes. Foi com ele que Vorcaro negociou um contrato de 150 milhões. Aí você já sabe. Aí depois fala do cartão dos feitos 300 mil, depois fala do outro contrato de 50 milhões, das cotas de avião. O que Dom Pedro III deu em troca? Bom, no mínimo, assistência jurídica de luxo. Aspas. Acha que, segundo, tem que estar fora? Não conseguimos reverter isso com Paulo Resolve, o Andrei? Que o Código Penal traduz como advocacia administrativa ou tráfico de influência no limite corrupção passiva? Não há como saber ao certo até onde a coisa chegou sem abrir um inquérito. Mas quase todas as autoridades que por lei seriam capazes de tomar iniciativa se recusam. O PGR? Bom, o Paulo Resolve, né? Aí ela vai listar o que o Paulo Gonet fez para não avançar com nada. Como o Gonet não questionou nenhum dos fatos apontados no documento, poderia perfeitamente pedir a abertura de uma nova investigação conduzida por outro ministro. Mas não fez isso. Nem consta que vai fazer. Talvez porque, nesse caso, o próprio Gonet possa se tornar um alvo. Andrei, outro que se refestelou com Vorcaro em noite de uísque e charutos em Londres e passou meses fingindo que as mensagens não existiam, tem dito nos bastidores que não há o que apontar. No caso de Moraes, uma guinada considerável para quem não se acanhou em entregar o próprio Fachin um relatório semelhante sobre Toffoli, que hoje, comparado a Moraes, parece um amador. E convenhamos, né? Por questão do Toffoli. O Toffoli vendeu um pedaço do Taiaia, né? Vendeu uma cota. Não deu um contrato, né? Para serviço de assessoria jurídica. Tá de brincadeira comigo. Quem é o Toffoli na fila do pão?
Para completar o cenário de Bang Bang,

De repente começaram a vazar fotos e mensagens mostrando que Mendonça tinha uma relação de amizade com o lobista, amigo do Vorkaro, né, Ciro Soares, e recebeu o banqueiro para a reunião em março de 25, blá, blá, mas acabou por votar contra o interesse do Vorkaro. Se não surgir mais nada a respeito, terá sido uma situação constrangedora. Mas nada diferente do próprio presidente Lula, que também recebeu o Vorkaro meses antes, ouviu o que ele tinha a dizer e, é o que se sabe, não fez nada de concreto para protegê-lo. Ainda que Mendonça venha se enrolar de alguma forma nesse caso, não será possível esquecer o que Moraes e Vorkaro fizeram nos verões passados. Ao contrário, estará demonstrado mais do que nunca que não haverá paz no Supremo enquanto essa crise não for enfrentada. A única pessoa capaz de fazer isso é Fachin, que não se posicionou até agora, depois de meses sofrendo ataques de colegas por defender um código de ética e tergiversando diante de perguntas difíceis. Nesta quarta, ele afirmou que os indícios reclamam o devido encaminhamento institucional, que os sérios elementos de fato exigem desta presidência serenidade e responsabilidade firme. Beleza, o Fachin não explicou o que fará e nem quando, mas sabe que não dá mais para se escudar atrás de metáforas de joio e trigo e ervas daninha. Não é difícil perceber que só se chegou a este ponto porque os omissos abriram caminho aos maus intencionados. É o que os bolsonaristas dizem desde sempre, né? Nós fomos trucidados, nós nunca fomos tratados como seres humanos. Não chegamos aqui à toa. No futuro, quando o caso for estudado nos livros de história, tanto uns como os outros serão cobrados pela degradação do Supremo e, em consequência, da nossa democracia. Quando eu leio esse final da Malu Gaspar, isso é uma das coisas que me bate uma alegria verdadeiramente, assim, de vida. Eu tava almoçando com um amigo, um minuto aqui no vídeo pra não gastar muito tempo, a gente falando de vida, das crianças, sabe, coisa. Aí falando do pessoal da igreja, falando, pô, a gente pode apresentar lá. Sabe, o pessoal, a gente discute lá como fazer bolo, ninguém tá pra julgar ninguém nem nada. E sim, discussão de homem comum, né? Hobbies. Eu tava falando com ele, eu falei, bicho, mais do que nunca hoje, eu me sinto uma pessoa muito felizarda. De verdade, gente. Me sinto uma pessoa muito felizarda. Porque poder trabalhar com o que eu trabalho... Poxa, vocês veem aqui, né? Eu posso não ser o melhor, mas eu acho que eu sou um dos mais esforçados. Pelo menos tá aqui todo santo dia eu tô. E aí eu falo com ele, né? Poxa, ao longo desse tempo, tiveram assuntos que só eu fui. E se eu sei que daquele ali pra frente, véio, não vai ter ninguém pra segurar na minha mão pra ir. Sabe? É como eu me sentisse um pesquisador na universidade, sabe? Ah, descobri que é uma doença. Cara, eu que descobri. Daqui pra frente não tem ninguém pra me ajudar, velho. É eu e eu. Aquelas andanças na Biblioteca Nacional, sabe? Poxa, coisas inéditas. Tiveram algumas coisas inéditas nesse processo. E quando ela fala o livro de história... Poxa, isso eu tenho uma convicção absoluta. Eu registrei a história. De verdade. Não foi assim um registro aleatório. Não, cara. Um registro de verdade. E eu às vezes eu já cheguei a falar isso, né? O Atlas. É, infelizmente eu não tenho Atlas durante o governo Bolsonaro. Mas eu não teria como fazer. Eu não tinha capacidade técnica para fazer. Eu acho que o Atlas acabou surgindo quando tinha que surgir. Quando eu já tinha um pouco mais de maturidade. Teve muita coisa que aconteceu nesses anos, sabe? Por exemplo, eleições de 2022. Quando vem a AGE do PT, o processo, e que me coloca no meio de uma confusão gigantesca. E diversas pessoas vão para um processo. Tipo assim, a Tissu que foi parar no processo, que está sempre aqui em vídeo. A Yara foi parar em processo. O Vinícius, o Vilimigo foi parar em processo. Flávia Leão, porque apareceram no meu vídeo. Eu falei, cara, o que, é que eu faço? E aí começando na época... Amigo, tudo mais, advogado, falou, cara, primeira coisa, não usa mais ninguém que você não queira colocar em risco. E eu falei, cara, e agora, velho? Aquilo ali naquele momento me fez entender mais do que nunca o jornalismo, porque mais do que nunca eu precisaria das notícias da imprensa para contar a forma como eu vejo as coisas. Sabe, eu falo, pô, velho, de coração, a história está contada. Está contada. Os principais eventos de 2019 vão estar ali, de forma mais resumida. Mas de 2023 em diante, toda a perseguição que nós sofremos, toda a questão do 8 de janeiro, todas aquelas denúncias que hoje nem falam mais, lembra do Gonçalves Dias, o general do Lula, servindo água? Todas aquelas confusões, repórter da Reuters, as denúncias, as coisas que aconteceram, sabe? Os desmandos, as denúncias de, assim, de não respeitar os direitos humanos, toda a parte do processo, a conta lá do Cid, a Gabriela R702, tá tudo lá, tudo organizado, em ordem cronológica, já com os comentários, e tá... Todas aquelas pontuações que só apareciam nas redes sociais e a imprensa varria para debaixo do tapete.
E aí acho que sim, acho que o Atlas surge no momento que eu já

sabia contar a história. E ele também, o próprio Atlas, ele foi dando uma melhorada, que foi uma coisa que eu fui pensando, pô, eu preciso contar isso de uma forma que eu realmente esteja contando a história. Tá aí. O livro de história, algum livro, em algum momento, eu vou, se ninguém fizer, se alguém quiser pegar o Atlas e fazer, ótimo. Mas se ninguém fizer em algum momento, vai ser um livro disso. A nossa, só pra falar da perseguição. Rio de Janeiro, Bolsonaro, Felipe Martins, julgamentos, todo esse processo. Eu também queria lançar um livro só com dossiê histórico. Mas já perdi, eu falei que ia gastar 1 minuto, né? Ah, meu Deus! O Supremo cometerá suicídio institucional se não se depurar de Moraes. Mais um tom aí que a imprensa tá vendendo, Mário Sabino. Ele, anteontem ele também bateu sem dó nem piedade. Aí disse, bicho, não dá pra continuar do jeito que tá. Não há nada do que foi revelado até agora que não seja. Menos do que escandaloso. Tem que avançar. Manter a Moraes na cadeira de ministro e eximi-lo da urgente investigação sobre tudo que foi descoberto pela PF até o momento será transformar o Supremo em vale-acuto e dele emanará o odor de uma putrefação moral que impregnará todas as instâncias da justiça brasileira, estendendo-se às demais instituições com consequências previstas no desastre. Moraes conta com os suspeitos de sempre para apoiá-lo, tanto dentro quanto fora do tribunal, inclusive na imprensa sabuja, e a estratégia deles é de uma previsibilidade enfadonha. Ela implica em calcular a falsa ideia de que Mendonça foi além de seu papel e adentrou a ilegalidade, como já fez o indescritível Paulo Resolve, acusar Mendonça de discutir, desculpa, de agir com objetivos eleitorais, tentar destruir a reputação do Mendonça, e aqui entram os vingadores do Andrei, apelar para conspiracionismo, como se o tribunal fosse vítima de forças terríveis que se levantaram contra o tribunal, contra o bolsonarismo, né? A estratégia converge para o objetivo audacioso de tirar a relatoria do caso do Master de Mendonça e de colocá-lo em suas mãos, supostamente mais confiáveis, né, a de Fachin, cuja personalidade é subestimada pelos suspeitos de sempre, a ver se com razão ou não. A sociedade que está atenta a todas essas manobras desavergonhadas, que ninguém se engane, espera que a ala sã do Supremo não se deixe influenciar por quem se pauta somente pelas conveniências pessoais e pelo mais absoluto desprezo pela República. É preferível que a solução venha do próprio tribunal, de sua ala sã, do que por controle externo do Senado, onde se processam os processos de impeachment. Embora tal controle permaneça muitíssimo válido como parte do nosso ordenamento jurídico. A solução interna mostraria que o Supremo é uma instituição que sabe depurar-se de quem mancha a sua honra e fere a sua legitimidade. Uma instituição que sabe dar o bom exemplo. Ao contrário do que apregoam os suspeitos de sempre, ao extirpar o mal pela raiz, o Supremo será mais forte dessa crise, mais respeitado e admirado. E com isso, a democracia brasileira também se fortalecerá. Eu acho que assim, olha, de boa, eu acho que a medida. Eu acho que. Eu acho que o Fachin, a depender do que fizer, ele seria ovacionado nas ruas. O Toffoli, eu já perdoei o Toffoli. A depender do. Se o Toffoli falar que ele não é suspeito e votar, eu já perdoei ele. Eu já perdoei, já falei. Se o Toffoli falar, eu não sou suspeito, entrar e votar e falar, eu voto para abrir investigação, eu te perdoo, Dias Toffoli. Você nunca errou na vida. Sabe, aquela decisão de 10 bilhões, não, tá pouco. Pode aumentar para 20 aí. Qual o preço da democracia? 10 milhões tá pouco. Paga mais aí, pô. É, cancela mais umas multas aí da época da Lava Jato. O desprezo que eu tenho por Alexandre, eu não tenho por nenhum ser humano nesse planeta Terra. Mas nenhum. Não tem um ser humano que eu tenha mais desprezo do que esse cara. Aí o Globo fez mais um editorial ontem. Ou o Supremo é ágil, sub Moraes, ou o Senado será. O Senado não será. Valeu Globo aí pela injeção de ânimo, mas não vai ser. Aí o editorial encerra falando assim, ó. Se Moraes ou Gonen insistirem em impedir que seus pares de julgar o parecer da PGR, estará claro o desejo de esconder tudo. Menos mal. É que valerá a uma confissão de culpa, a situação em que o melhor seria renunciar ao cargo. Ou então o Senado, instituição responsável por julgar ministros do Supremo, procurador-geral por crime de responsabilidade, entrará em ação, deflagrando uma disputa entre as instituições. Seria o pior dos cenários. Aí veio o Estadão hoje, colocando pressão pro Fachin pautar, né? Um apelo ao que resta do Supremo. O que resta é o Mendonça. Talvez o Fux. E o Cássio, né? Os outros eu não boto muita fé, não. Enfim,
Fachin veio a público no momento de ontem dizer que os indícios reunidos pela PF, né, reclamam.